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6: Olá, bem-vindos aos Maus Exemplos aqui na Radar 97.8 para Lisboa e online em radarlisboa.fm. Como sempre, somos o Pedro Saavedra e o Rui Miguel e juntos, ele sonha a voz, estamos aqui a entrevistar quem como nós já falhou, mas sabe que não é um fracasso. Olá, Rui.
7: Olá, Pedro, como estás?
6: Estou bem, como é que foi essa semana?
7: É uma semana boa, um feriado pelo meio e Santos Populares à porta. E bom tempo.
6: Tem tudo para ser.
7: Sardine Festival, que é como lhe chamam agora,
6: Sardine Festival?
7: Não te esqueças que agora os nossos nómadas chamam-lhe Sardine Festival.
6: Ah, e é os Saint Populars.
7: Não, Sardine Festival.
6: Olha, eu hoje gostava de saber o que é que tu sabes, se é que sabes alguma coisa, sobre o pequeno país do Montenegro.
7: Olha, sei muito pouco, nunca me aventurei tão a leste na Europa. Sei que fazia parte da Jugoslávia, tem praias bonitas, junto ao Adriático, pouco mais.
6: Já não é mau.
7: Não sei mesmo muito, nós só conhecemos futebolistas originários daquela zona e cozinheiros.
6: Cozinheiros, é verdade.
7: E não sei muito mais, sinceramente.
6: Cozinheiro ou chefe?
7: Pode ser o que eles quiserem. Chefe, cozinheiro, cada um ocupa o seu papel na cozinha da forma
6: verdade,
7: que entender.
6: É verdade. Bom, aqui nos Maus Exemplos, mesmo que não saibam onde é, o Montenegro não faz mal. Mesmo que sejam dos que acham que o Montenegro é só mais uma região da Sérvia, também não faz mal. Importante é que saibam ou não onde é, acreditem que... Mesmo sem saberem, acreditem, vocês gostavam muito de lá ir. Montenegro, ou a Montanha Negra, é uma pequena região montanhosa junto ao Mar Adriático, na zona sul dos Balcãs, uma zona bastante acidentada, com forte ligação ao movimento marítimo com o resto da Europa. É um daqueles lugares onde o Ocidente e o Oriente se ligam como que por magia. Uma encruzilhada de civilizações e de ideias. Eslavos, cristãos, sempre rodeados de otomanos, os montenegrinos conseguiram manter uma identidade muito própria. Durante muito tempo foi um principado que mantinha a sua independência do Império Otomano e só depois da Primeira Guerra Mundial é que foi integrado no Reino da Sérvia. Já depois da Segunda Guerra Mundial foi uma das repúblicas constituintes da República Socialista da Jugoslávia. E depois da outra guerra, mais uma, que terminou com a Jugoslávia, ficou juntinho com a Sérvia até 2006, quando declarou por referendo e em paz a sua independência. É um país europeísta por natureza, porque, apesar do Montenegro ainda não fazer parte da União Europeia, no Montenegro usa-se o euro. Mas quem é melhor para nos falar disso do que uma bailarina montenegrina com 36 anos que dança desde a infância? Olá!
8: Olá!
6: Conta-nos então um dos teus maiores falhanços.
8: Ok, agora estava a pensar qual seria o falhaço para partilhar aqui. Há vários, mas ao mesmo tempo não há, não é? Depende como... Ok, eu lembrei de uma... Agora falando sobre Montenegro que a minha vida aqui em é aqui em Portugal, no momento. Lembrei um falhaço que era uma audição. Era engraçado porque eu descobri uma coisa que nunca vi antes, que era uma colaboração entre Portugal e Montenegro. Colaboração no teatro, que eu faço teatro e dança. E havia uma audição para uma atriz, para um projeto que seria apresentado aqui e ali. E para mim era como uau, porque eu tive esse, já por muito tempo tenho essa necessidade de conectar os dois mundos, de fazer coisas ali outra vez, não só aqui. E era muito importante para mim, eu acho que era uma coisa que eu queria demasiado, não é? Então foi um texto para um monólogo para preparar. E eu fui à audição, fui escolhida para entrar na audição, uma das raparigas para a audição. Eu estava muito focada naquele monólogo e não sabia quem que vai estar ali. Se vai ser a diretora, que era da Croácia, ou aquela escritora, que era do Montenegro, ou pessoas portuguesas, não sabia nada. Eu entrei e não havia ninguém do meu país, eram pessoas portuguesas. E depois, só depois de entrar, eu percebi que ali é um video call online, que a diretora croata está ali. Então, eu fiz o meu monólogo com muito sucesso. Eu fiquei bastante contente e já vi que as reações deles também foi ótimo, tudo bem. Mas depois aconteceu esta segunda parte que eu nem sabia que vai acontecer, que era uma conversa com a diretora. E eu, assim, muito satisfeita com o meu monólogo, ela começa a falar comigo. E ela decide falar na nossa língua. Eu fico, uau, nunca aconteceu na minha vida falar aqui em Portugal na minha língua. Eu fico muito excited, não é? E ela começa a me perguntar coisas sobre mim, tudo bem, rir-se muito, tudo assim, relaxado, muito bom. Até que ela começou a perguntar coisas sobre feminismo e coisas porque o projeto era relacionado com isso. E eu, naquela minha, não sei, emoção, comecei a falar coisas que completamente estúpidas, que nem penso, antifeministas, muito mal. Eu não sei qual era o meu mood nesse momento, era horrível. E ela ficou um pouco confusa. E eu estava naquela situação, só depois de dizer, percebo, ai meu Deus, que é o que eu disse? Aquela coisa de perder controle, não sei, uma alegria estúpida de criança, não sei o quê. E depois de sair mesmo na porta, eu pensei, que é fracasso. Porque percebi que depois desta conversa ela com certeza não me vai chamar, com certeza vai pensar que eu não estou a enquadrar na ideia do projeto, porque eu estava a falar naquele mood de good mood, de, a minha língua e não sei o quê, eu comecei a falar assim muito relaxado, como se fosse um café com a amiga e só assim falar brincadeiras. Fiquei demasiado nessa. E disse coisas que não eram muito boas.
6: Obrigado, Sara Vujadinovic. Bem-vinda à Radar.

0: Estamos a primeira escolha musical da nossa convidada, a cantora croata Josip Palisats, com o tema Jovednoj mladosti, editado em 1973.
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2: Uma canção, Sara, que parece que foi escrita a pensar em ti. Porquê?
3: Jovednoj mladosti quer dizer sobre uma juventude. E a canção, acho que não sou a única que pode dizer que é escrita para mim. É uma canção com um tema muito universal e muito forte. E fala sobre fala sobre a juventude e fala sobre este estado de mente que nós temos naquela idade jovem. Uhum. Que é imaginação de algo que é só para nós, que é perfeito, que é ali fora, não sei onde.
2: As expectativas que tu tens.
3: Sim, as expectativas,
2: é?
3: Exato. Mas bem de um mundo diferente.
2: Sobre aquela altura em que tu pensas podes ser o que quiseres.
3: Exato.
2: Mas é uma canção triste, Sara.
3: É triste, sim, é triste. Porque a canção tem essa. É triste, mas também é calmante.
2: Uhum.
3: Para aqueles que percebem o texto. Porque está a dizer. Enfim, é triste porque está a dizer que aquele mundo que uma pessoa jovem está a imaginar e a procurar e a tentar criar, na realidade não existe. Como aquela imagem ideal. Uhum. De uma vida, de um mundo que nós temos numa idade jovem. Como muitas pessoas jovens querem ir a não sei onde, porque ali é perfeito, porque depois é isto, depois é aquilo. Enfim, nunca é assim mesmo na realidade. É sempre algo só nas cabeças, não é?
2: Claro.
3: E então é isso, a canção é sobre isso. Mas ao mesmo tempo é assim, calmante, como é triste, mas está bem. Enfim, também
2: é a vida. É
3: a vida, exatamente. E eu senti-me assim porque também fala sobre ir embora. E como eu sou alguém que foi embora nessa busca e a minha procura, também é como ir fora do país, aos países diferentes, tentando várias coisas, enfim.
2: Mas o que é diferente, olhando para trás, o que é diferente da tua vida hoje que tu não imaginavas na tua juventude?
3: Eu nunca imaginei na vida que eu vou ficar aqui em Portugal por tanto tempo e estar longe do meu país por tanto tempo. Isso nunca era o plano. E também pensei que algumas coisas vão ser diferentes. Uhum. Nessa idade que tenho agora. Mas acho que isso é algo que cada um sente. E esta canção também acho que é algo que, acho que muitas pessoas podem sentir, podem encontrar a si mesmas nesta canção. Não sou única. É uma coisa assim de... é muito universal.
2: Yeah.
3: Então é sobre aquelas coisas que nós queremos e temos expectativas e enfim, não resulta mesmo assim. É basicamente
2: qual
3: isso.
2: Qual é a tua relação com a música? Porque tu és bailarina, tu fazes teatro, portanto, uhum, a música está muito presente na tua vida. Ouves de tudo?
3: Tudo não. Impossível, não. Há coisas que eu não consigo.
2: Mas tens um gosto em aberto ou tens coisas que gostas de ouvir em repeat?
3: Eu estou um pouco daquelas de repeat. Mas também estou sempre aberta de encontrar coisas novas. E sempre noto quando algo, com gosto de algo que não sei, sempre vou, pergunto o que é. Noto, lembro, então tenho essa curiosidade sempre. O que eu gosto é o rock e também jazz, se vamos falar assim, naquelas.
2: Uhum, uhum.
3: E coisas assim progressivas, um pouco como estilos misturados. Por outro lado, eu sou de uma família de músicos, quer dizer, as minhas irmãs são música compositoras e cantoras. Então eu tenho relações com a música, várias relações com a música. Uso muito para o meu trabalho, claro que é necessário. Mas no meu trabalho o silêncio também pode, uhum, pode ser muito útil.
2: Também pode ser música.
3: Exato.
2: E como é que está a cena musical no Montenegro? Continuas a ouvir coisas? Continuas a descobrir coisas? Porque o Montenegro, apesar de ser um país muito pequeno, é um país com uma cultura muito forte.
3: É.
2: Onde acontece muita coisa.
3: Sim. Muita coisa, pois sim, no nosso mercado local, sim, há muita coisa. Depois, no nível internacional, também há alguns festivais que acontecem ali. Música, sinceramente, com essas bandas, pessoas mais jovens que sempre aparecem, não sou tão informada, não sei tudo isso. temos alguns cantores que são mesmo legendárias para nós e sempre ouço eles. Mas também é um pouco difícil dizer música montenegrina, porque acho que para todos nós da Ex-Yugoslávia, para nós ainda...
2: Ainda lá está.
3: Ainda lá está. Naquele sentido artístico, com certeza.
2: Uma curiosidade é que tu nasceste em 1990 em Titogrado.
3: Exato.
2: A atual Podgorica.
3: Boa.
2: Que é no Montenegro.
3: Sim.
2: E tu nasceste literalmente nos últimos anos da República da Jugoslávia.
3: Sim.
2: Isso marcou a tua vida?
3: A minha, não tanto, não, comparando com as pessoas que eram na Bósnia, por exemplo, ou nos sítios onde a destruição da Jugoslávia foi mais intensa, acho que comparando com eles eu não senti nada. Mas eu acho que eu sou uma daquelas gerações em Ex-Yugoslávia que os meus pais cresceram na Iugoslávia com esses valores, com essa vida tão boa, fácil, segura, com a igualdade, com uma unidade. E então todos nós estávamos crescendo com um país assim, com essa educação e com esses valores e tudo. E depois sair fora de casa, percebemos que não é mesmo assim, que tudo isso que nossos pais têm em cabeça e que estão a educar a nós, na realidade já não existe. Então nós somos aquela, chamamos-se gerações de transição.
2: Uhum.
3: E não é fácil, porque é um pouco confuso.
2: Nem estás num sítio, nem estás num
3: exatamente.
2: É os teus pais faziam o quê?
3: A
2: quando
3: profissão?
2: Tu nasceste, sim.
3: O meu pai é engenheiro mecânico, como se diz.
2: Sim.
3: E, mas também é poeta.
2: Uhum.
3: E muito artístico. E a minha mãe é professora de filosofia.
2: Aham.
3: Então, sim, é isso.
2: Portanto, a arte sempre esteve presente na tua vida.
3: Sim, mas sou ainda mais depois de eu crescer e as minhas irmãs crescer. Como todas terminamos na arte. Cada uma de nós é artista agora, não?
2: E tu, na tua infância, passaste por todo aquele processo de transição.
3: Sim.
2: Como é que a guerra estava presente na tua vida? Porque de certeza que as notícias, no Montenegro não houve o conflito horrível que houve
3: sim.
2: noutras zonas da ex-Jugoslávia, mas estava presente.
3: Sim, estava, claro. Eu não lembro muito daquelas coisas concretas na minha infância, como notícias e isso, eu não percebi nada, então essa parte. Mas depois, quando cresci mais, comecei a perceber porque é que algumas coisas são assim. Por exemplo... Aquela coisa que eu senti com certeza era a vida difícil, porque depois da guerra ficámos sem muita coisa, era uma inflação.
2: Sim,
3: inflação enorme, era horrível nesse sentido. Era como um salário para comprar uma leite, era mesmo tão mau. E era chocante para os meus pais, que até aquela altura tiveram uma vida muito boa. Eu lembro disso na minha infância, dessas dificuldades com dinheiro e coisas, e essa confusão de... Porque a guerra na Iugoslávia era um pouco chocante. As pessoas nem sabiam como comportar-se agora. De repente, vizinhos eram inimigos. E esse tipo de coisa. Então era confuso nesse sentido. De não saber como tratar alguém. Como era.
2: E na escola também devia ser confuso?
3: Pois não.
2: Não?
3: Não, não. Em Montenegro, não. Não. Eu só sabia que somos diferentes daquelas crianças que são muçulmanos, por algum motivo, porque blá blá blá, porque havia essa guerra, mas eu nem sabia porquê. E aí, ao mesmo tempo, eu tive amigos deles. Não havia algo... Na minha infância não havia nada de separação ou tensão, não era tudo normal. Para mim, sim. Agora, se calhar, noutros sítios, não.
2: Porque depois, em 2006, há o famoso referendo da independência
3: sim.
2: do Montenegro em relação à Sérvia.
3: Sim.
2: O Montenegro e a Sérvia não são, de facto, a mesma coisa. Como
3: depende
2: é que fez
3: como,
2: isso?
3: Depende como observamos essa questão. Por um lado, historicamente sempre existia Montenegro e a Sérvia. Então não era uma coisa, eram sempre as duas. Mas por outro lado era sempre um povo. E grandes pessoas montenegrinas do passado, do século anterior, estavam a dizer que somos todos sérvios. É só que Montenegro é Montenegro, Sérvia é Sérvia, mas somos todos sérvios. É uma língua, uma religião, tudo. Não há nenhuma diferença mesmo. na mentalidade, nem na nada. Há poucas diferenças, por exemplo, montenegrinas têm um sentido de humor muito melhor. É isso, mas não, não, é mesmo é uma
2: mas coisa. Na gastronomia...
3: Tudo igual.
2: É tudo igual, na música...
3: Tudo igual, tudo igual.
2: Então porquê é que os montenegrinos quiseram ser independentes da Sérvia?
3: Ai... Acho que isso era uma coisa política e um pouco corruptada. Acho que o montenegrino, o povo, não se importava tanto, sinceramente.
2: Uhum.
3: Acho que era, se calhar, um pouco manipulado.
2: Mas continua a haver uma relação?
3: É impossível evitar uma relação, porque...
2: Até porque a Sérvia não tem mar a não ser chegando,
3: sim,
2: ao Montenegro.
3: Não, há muitos sérvios com uma família em Montenegro e todos os montenegrinos têm família na Sérvia.
2: Tipo, nas férias, de certeza, que aparecem imensas pessoas.
3: Claro, e muitas sérvias que têm casas no Montenegro e vice-versa.
2: Portanto, é uma divisão um bocadinho artificial.
3: Sim, na prática, sinceramente, sim. Na vida nossa não muda muito. É mesmo...
2: E os teus pais já ultrapassaram esse trauma da mudança?
3: Sim. Os meus pais... também a trauma dos meus pais é nada comparando com pessoas na Bósnia. É difícil dizer trauma, era um choque.
2: Mas é um choque, sim.
3: Porque era a Iugoslávia, porque Belgrado, Zagreb, Podgorica, todas as capitais dos países da Iugoslávia eram iguais para eles. Eram a ir de todo lado, era tudo um país. Então depois, de repente, ter uma tensão a ir à Croácia era como muito estranho. É confuso para eles.
2: Yeah.
3: Era uma coisa completamente confusa. Um pouco. Era um conflito um pouco, como se disse? Imposed. Agora,
2: artificial.
3: Sim, é um conflito assim de fora, causado dentro, e pessoas. Era uma confusão. Acho que as palavras que podem fazer uma descrição melhor deste tudo, desta situação na Iugoslávia, é confusão e tristeza. E é uma coisa trágica. Mas, sinceramente...
2: Porque a memória desse passado continua a ser uma memória positiva. As pessoas têm saudades dessa altura.
3: Da Iugoslávia, sim. Claro.
2: Diz-me uma coisa. Tu aprendias o alfabeto latino ou o alfabeto cirílico?
3: Os
2: na
3: dois.
2: Escola?
3: Ambas.
2: Tinhas que aprender os dois?
3: Sim. É uma coisa normal saber os dois.
2: Para ti parece normal, para nós é estranho que eu não consigo ler em cirílico, porque tem regras diferentes.
3: Cada um tem 30 letras, é só escrever diferentemente aquelas letras.
2: E era um hábito tranquilo?
3: Sim, claro.
2: E ainda se ensinava russo na escola?
3: Na minha infância já não tanto, na minha infância sim ainda, mas na minha infância já começou a ser mais também italiano. Por exemplo, eu aprendi italiano, nunca aprendi russo.
2: Uhum.
3: Mas os meus pais aprenderam só russo. Nem tiveram que aprender inglês, era só russo. Mas depois na minha geração mudou. Era inglês, italiano, russo também, dependendo de geração. Acho que um ano havia russo, o outro
2: pois
3: italiano.
2: Uhum.
3: Algo assim.
2: Tu tens uma memória muito forte do teu primeiro dia de aulas. Tinhas uma expectativa muito grande do que ia ser a escola e depois é que te apercebeste que era outra coisa.
3: Pois.
2: Conta-nos lá essa história.
3: Era a primeira manifestação do meu medo que eu tenho, não sei, que tive. Espero que já não tenho. Não sei, como estou, acho que como sou o primeiro filho... A primeira filha dos meus pais, a minha mãe foi tão dedicada a mim e tudo era perfeito, eu estava melhor nisso, melhor aquilo, tudo muito perfeitinho, assim, uma criança perfeita, blá blá blá, esse tipo de coisa. E eu queria só tanto ir à escola, começar, já tive um vestido, já tive tudo preparado, livros, tudo perfeitamente preparado para o primeiro dia. Chego o primeiro dia, eu vou primeira, assim, muito feliz. O segundo dia também, o terceiro também, mas depois, quando eu comecei a perceber que ali há notas
2: que tinham a avaliar.
3: Exato, que há uma coisa para avaliar e que é possível que se calhar alguma vez eu não vou ter a nota máxima. Eu não podia viver com isso. Para mim era muito difícil imaginar que eu sou errada ou algo assim. Era algo.
2: Mas
3: algo...
2: és perfeccionista?
3: Muito, sim. Era um medo um pouco, não, era um pouco, era um medo irracional, que eu nem percebia, claro, naquela altura. Um medo dentro de mim, no estômago, aquela coisa que, não, isso não pode ser. E era tão forte que eu não queria mais ir à escola, parei. E depois começou aquela fase de minha mãe suplicando-me todos os dias: Sara, por favor, só hoje, só hoje. Então, fomos à porta e assim.
2: A tua mãe, professora de filosofia, a insistir que tu fosses à escola. Mas a escola acabou por correr bem, tu depois estudaste Ciências Sociais e Humanidades?
3: Sim, aqui sim, em Lisboa. Era, não, era literatura, na realidade.
2: Literatura?
3: Sim, depois artes cênicas. Estudei as duas coisas.
2: Mas tu em Podgorica, o que é que estudaste?
3: Ai, meu Deus. Ali tenho uma licenciatura em economia. Uma coisa completamente diferente. Também uma coisa um pouco...
2: Porquê é que foste para a economia?
3: Ai, é porque eu queria continuar com a dança e teatro que fiz toda a vida. Mas em Montenegro não havia, ainda não há, uma educação híbrida, é muito mais russa, mais severo nessa
2: ok, sentido. Ou és uma coisa ou és
3: exatamente.
2: Outra.
3: Exatamente, uhum. És ou ator, ou dramaturgo, ou diretor, não, é mesmo muito... O que é há coisas boas, mas eu não fui preparada de fazer uma decisão assim, quando eu tive 18 anos, então eu queria ir a Split, a Croácia, que havia uma academia mesmo de dança teatral, que para mim era... Mas não pude, porque, por um lado... Naquela altura ainda estava um pouco difícil ir à Croácia, financeiramente também. E os meus pais todos pensavam, na nossa mentalidade, é um pouco... A dança não é profissão, é muito melhor se fazer algo mais concreto, mais útil. Como eu fui uma estudante muito boa na minha escola secundária.
2: Queres ter um curso?
3: Sim. E como comia, porque eu tive um diploma muito forte da escola secundária, então para mim era, eu não tive que pagar nada, a universidade é Montenegro.
2: E então, quando é que tu danças no Clube Beauty?
3: Isso era desde que tive 11 anos até...
2: O que é que era o Clube Beauty?
3: Até 19. Era uma escola de dança. Uhum. Era aulas de dança, de vários tipos de dança, que eu comecei a sim, como...
2: Que começaste no balé?
3: Não comecei a ballet, na realidade eu comecei com Latino Standard. Quando fui muito pequenina eu tive um parceiro. Aham. E estávamos muito bons.
2: Salsa?
3: Tango, samba, rumba, cha-cha. Salsa não. Samba.
2: E eras boa nisso?
3: Muito boa, sim. Nós dois tivemos muitas, fomos a muitas competições, foi muito bom.
2: E isso levou-te à Escola de Talentos, UMS?
3: Ali foi, recebi uma oferta de trabalhar ali, dar aulas. Mas já tive 18 anos quando...
2: Já eras muito velhinha.
3: Quer dizer, não tive 11, tive 18.
2: Então espera, então aí começaste a ganhar dinheiro.
3: Sim.
2: Isso para os teus pais foi bom.
3: Sim. Mas não era suficiente para ir a outro país.
2: E por isso tinhas que estudar economia.
3: Sim, era um pouco assim. Eu também não fui muito forte com a minha vontade. Não estava assim como... Não quero. Não, eu estava um pouco assim confusa e disse: ok, está bem, vou fazer assim. Não é? Vou fazer, e depois, sim, estudei. Só que quando comecei a estudar economia, depois de um mês já parei ir a aulas, tudo, como a primeira tão
2: parecida. Não te motivava?
3: Não, eu terminei essa faculdade, que é muito difícil. Eu tenho licenciatura nisso, mais de 40 exames, tudo bem. Sim, era muito difícil, mas, enfim, nunca fiz, nunca.
2: Não era esse o teu caminho?
3: Não.
2: Olha, o que é agora o nosso caminho é ouvir a tua segunda escolha musical.
3: Sim.

0: E foi esta a segunda escolha musical da Sara Vujadinovic. A banda croata Elemental, com o tema Romântica, incluído no álbum Male Stvari, editado em 2004.
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2: Uma canção, Sara, que te relembra uma viagem inesquecível.
3: Sim.
2: Onde é que tu foste?
3: Eu fui ao norte de Montenegro, que é uma cidade pequena, chama-se Kolašin. E era uma viagem para Ano Novo, para passagem de Ano Novo. E nós quatro raparigas fomos, que éramos melhores amigas, fomos ali a celebrar. E era aquela coisa de, acho que tinha 20 anos ou algo assim.
2: Estar fora de casa.
3: Sim, sim.
2: Os mas, pais lá longe.
3: Claro. Com muita neve, muito frio, mas também muito, muito vinho.

0: Foi uma escolha, escolheste vir para aqui.
1: Sim, pois eu estava a fazer candidaturas para ganhar uma bolsa de estudos, como eu já tive muito conhecimento na literatura, no teatro, não sei o quê. Queria ter a educação académica nisso, então estava a candidatar-me, a fazer aquelas coisas, e ganhei em Lisboa. Eu acho que o que eu tentei foi Itália e Portugal, agora não lembro muito bem. Era naquelas candidaturas é escolher duas universidades, onde, eu gostava, onde alguém gosta do programa, escolher qual é o programa melhor de estudos.
0: E aí que vens estudar literatura?
1: Sim, era literatura inglesa e depois disso descobri...
0: Porque a economia, não.
1: Não, não. Não, não. Eu, também com a economia eu nunca parei. Eu nunca parei dançar e fazer teatro. Então era... tive várias experiências em países diferentes também, mas só depois da economia decidi, ok, eu não consigo fazer isso, vou agora estudar outra vez.
0: E para os teus pais, tu vires para tão longe, Sara?
1: Era uma surpresa enorme. É só que a minha bolsa era por um ano e eles ficaram, ok, ela sempre queria estudar essa literatura, tudo bem, depois volta. Mas, durante esse ano eu descobri esses estudos de artes cênicas na mesma universidade.
0: Na Nova, sim.
1: Na Nova. E tentei, e decidi tentar entrar aqueles estudos também.
0: E nessa altura já falavas português?
1: Não.
0: Porque tu sabes falar croata, inglês, português, italiano e espanhol.
1: E sérvio.
0: E sérvio, claro, croata. A tua língua materna.
1: Exato.
0: Como é que tu sabes estas línguas todas?
1: Acho que sou boa com línguas também. É muito
0: natural.
1: Sim. Espanhol eu aprendi, sinceramente, porque estava a ver muitas telenovelas.
0: Pronto.
1: E depois depois eu ganhei um intercâmbio também à Espanha. Passei um verão em Málaga, fazendo dança teatral, há muitos, muitos anos atrás. E antes de ir a Málaga tomei poucas aulas privadas e eu percebi que não preciso, eu estava mesmo
0: era já. Fácil.
1: É, sim. Então fui a Málaga e durante esse verão eu já falava em espanhol. Italiano, estive na escola por 8 anos, aulas muito difíceis.
0: E o português?
1: Aqui.
0: Vivendo a falar.
1: Quando eu percebi que eu vou ficar, decidi focar-me um pouco a aprender português. Como já falava em espanhol, no início isso facilitava, mas depois, quando decidi aprender português mais profundamente, espanhol era o oposto, o espanhol já não ajudava, era só uma confusão. Então, não sei, aquele mestrado era em português, então eu percebi tudo, conseguia sempre perceber tudo o que eles falam. Mas para falar, acho que o mais difícil era decidir começar. Como atrever-me de começar a tentar português.
0: Arriscares, não é?
1: Sim, sim, sim. Porque...
0: Poderes falar com erros, mas depois ires aprender.
1: Exato. Mas...
0: E o que é que te fez ficar aqui? O que é que Lisboa e Portugal te disseram? Fica.
1: Acho que depois dos estudos eu comecei a entrar em alguns projetos teatrais, participar, trabalhar um pouco como atriz, ter apoios para os meus projetos, que tudo isso era, para mim, naquela altura, uau, que bom, estou a trabalhar. E acho que sempre tive esse sentimento de, quando estava a pensar sobre ir embora, era aquela feeling, mas não é suficiente, quero fazer mais antes de ir. E é um feeling um pouco perigoso, é um sentimento perigoso porque pode durar para sempre, não é? Mas era isso. E sinceramente também era uma parte burocrática. Como Montenegro não é a União Europeia, não é que eu posso escolher tão facilmente onde vou ir. Posso ir onde quiser, eu quero, mas não consigo ficar e viver tão facilmente. Então era um pouco falta de escolha, sinceramente, também.
0: E sentiste-te bem recebida em Portugal?
1: No início não. Sinceramente.
0: Diz. O que é que te fazia confusão nas pessoas aqui?
1: No início eu ficava muito confusa com uma... pessoas que são mais fechadas que nós. E não sei, por exemplo, eu cheguei... Aquele primeiro ano era de literatura, era um intercâmbio. Então eram muitos portugueses que estudavam literatura e eu. E uma italiana. A maioria eram portugueses. Eu sei que na minha cidade, quando eu estava a estudar, se alguém vem...

0: de outro país para um intercâmbio, sozinho, nós sempre vimos essa pessoa a perguntar, mas então, de onde é que és? Senta connosco, não estás sozinho, lá, lá, lá. Assim, aqui eu cheguei
1: Foi
0: e...
1: difícil fazer amigos?
0: Eu nem fiz amigos, não sei nada. Não, para mim, por exemplo, era como... Temos muitas aulas, depois temos uma pausa naquela cafeteria. E chegamos à cafeteria e todos eles sentam juntos numa mesa e eu fico assim parada sem saber se quer fazer, se vou sentar com eles ou não, porque ninguém me convida. Então eu sinto numa mesa ao lado e ninguém disse nada. Então era um pouco estranho essa... Para mim era estranho essa falta de
1: E não sentiste,
0: curiosidade, de...
1: pois, não sentiste curiosidade sobre tu vires de um sítio? Porque montenegrinos em Portugal serão o quê? Cinco?
0: Acho que eu
1: Sem
0: conheço.
1: contar com o embaixador.
0: Eu conheço cinco. Mas acho que são mais agora, só que eu conheço.
1: Mas é uma comunidade pequena.
0: Muito pequena.
1: Portanto, as pessoas deviam ter curiosidade de um país tão lindo como o
0: Pois.
1: teu. Não sentiste isso?
0: Não. Depois de alguns anos, quando comecei a conhecer pessoas diferentes, fora da escola, sim. Mas. Sim, mas em geral, sinceramente,
1: Não
0: não é
1: havia isso.
0: muito, não é muito, não há muito disso.
1: Tu trabalhas como tradutora, isso eu não sabia,
0: Sim.
1: especializada em textos legais, financeiros, coisas profundas, como incluindo traduzires para a polícia judiciária.
0: Sim.
1: O que é que tu traduzes para a polícia judiciária,
0: Ai, agora
1: Sara?
0: isso é um segredo. Mas
1: Traduzes sérvio, croata, bósnio?
0: para a português, sim.
1: Ok. Tradução simultânea?
0: Não. Não.
1: Estás a falar de
0: São.
1: questões legais,
0: Não, mas é só maioritariamente é uma documentação. E
1: para ajudares
0: áudio,
1: arguídos, para
0: material
1: ajudares
0: ali.
1: pessoas que estão a precisar de comunicar.
0: É mesmo para a polícia perceber algumas coisas que acontecem entre pessoas que estão aqui em prisão, que são dos países dali. E esse trabalho, eu, na verdade, como já falo muitas línguas e como gosto, durante o Covid, eu comecei, naquela desesperação de Covid, eu comecei a ver o que eu posso fazer e queria entrar nesse mundo de tradução. E fiz uma qualificação básica para a tradutora, além daquelas diplomas das línguas, era importante ter algo para a tradução, então, mas é uma coisa bastante
1: Mas traduzir
0: básica.
1: literatura, por exemplo, nunca.
0: Sim.
1: Também
0: É
1: já
0: uma coisa
1: fizeste?
0: mais linda, é mais
1: Já
0: interessante.
1: traduziste também uma peça de teatro portuguesa que foi apresentada no Montenegro.
0: Exato.
1: Não é aquela que correu mal à audição.
0: Não, nada
1: Ah.
0: disso. É assim, é uma coisa muito recente que é uma.
1: Vês?
0: Que é
1: Houve uma
0: uma.
1: que correu bem que ligaste os dois mundos.
0: Exatamente, como tradutora, sim.
1: Sim.
0: Neste caso, sim. Pois, tradução, eu tive a sorte de entrar nessas. Nesta coisa, entidades, não é? Para trabalhar um pouco com eles, não é? É uma freelance, que para mim é perfeito, porque eu não consigo trabalhar nada que. Não
1: Mas
0: consigo ficar num sítio 9 horas por dia, para mim não
1: claro.
0: pode ser, então.
1: Mas o desafio de traduzir um texto criativo com duas línguas de origens bastante diferentes,
0: É tão interessante.
1: tu aprendeste uma língua quase que não tem vogais, nós adoramos vogais e tónicas como ão.
0: Assim.
1: É difícil traduzir, por exemplo, uma ideia, uma sensação entre estas duas línguas?
0: Falando
1: Ou há coisas que
0: português,
1: juntam?
0: agora para mim é só interessante. Sim, é exigente, mas para mim é interessante. Agora, como eu falo português bastante fluentemente e como percebo como é que, não é só a língua, mas eu já conheço a mentalidade e já conheço como é que as pessoas querem, como é que normalmente expressam algumas coisas, como é a maneira para dizer algo. É isso o que é mais importante do que a língua, porque. Se em Montenegro dizemos algo, eu posso já saber mais ou menos como é que isso mesmo
1: Por
0: deveria
1: exemplo, em
0: ser.
1: sérvio também se conjugam os substantivos.
0: Sim.
1: Por exemplo, a casa do Pedro é Pedrov Dom.
0: Exato, boa! Tu já sabes as coisas.
1: Ou seja, tu transmitires isso numa tradução, presumo que num texto mais legal seja mais direto, mas encontras ligações, porque há sempre aquela ideia que o português é uma língua muito lírica, as línguas eslavas aparentemente são mais fortes, mas sabes que eu, quando estive nos Balcãs, uma das coisas que me diziam, diz-me se concordas, é que quando eu falava português, lhes soava a russo.
0: Há algo nisso, é verdade,
1: Por
0: porque
1: causa do x.
0: sim, e também na nossa língua também
1: Sim?
0: tem muito disso. Eu também, às vezes, antes acontecia-me estar na rua e achar que estou a ouvir sérvio, mas não, eram portugueses.
1: Curioso, não é?
0: Sim, sim, há algo em som, sim.
1: Olha, e aquele filme que tu fizeste chamado Galileu? Que projeto é esse?
0: Isso é uma...
1: Para o 48 Hour Film
0: sim,
1: Festival.
0: Sim, sim, 48
1: é?
0: Hour Festival. É uma competição no nível europeu.
1: Mas foste tu que realizaste?
0: Não, eu só fui convidada a atuar como atriz.
1: Naquela distopia futurista?
0: Sim, sim, era uma ideia, mas é uma coisa que acontece. Na realidade é também um trabalho comum, todos criamos juntos. Porque é mesmo isso, é 48 horas, 48 horas
1: para fazer um filme.
0: Então acho que é uma coisa que na sexta-feira, na noite, temos três palavras, três sítios, agora não lembro. E com isso temos que ter uma ideia já. Então a primeira coisa é essa discussão, o que é que se pode fazer com isto.
1: Isso não é difícil para uma pessoa perfeccionista?
0: Mas eu tenho outro lado, eu também tenho um lado bem... É difícil, sim. Mas eu também tenho um lado quando... É por isso que para mim é muito bom ter prazos. Okay. Pouco tempo.
1: Sentir pressão.
0: Sim, também fico mais livre, fico mais intuitiva. E mais... não quero dizer criativa, mas assim, mais rápida, não é?
1: Mas tu tens continuado sempre a trabalhar e agora estás a preparar um projeto a solo de teatro físico. Que
0: sim,
1: no fundo mistura as tuas duas paixões. O que
0: sim,
1: é que nos podes contar disso?
0: É uma coisa em processo. E é algo que é bastante pessoal, não é? Há um texto também.
1: Escrito por ti?
0: Sim. É só que eu não escrevi, é isso que está interessante. Eu sempre escrevo meus pensamentos, minhas ideias, eu sempre estou a escrever. E eu um dia estava a ver o meu caderno um pouco assim, ler, e percebi que há partes que são interessantes, que eu escrevi uma coisa bastante interessante. E o que eu fiz, eu escolhi 10 partes das datas completamente diferentes que apareciam assim como um tema de alguma maneira, e então decidi pôr juntos essas partes uhum. diferentes. São como 10 dias completamente diferentes e partes diferentes, e isso vai ser um texto agora que eu vou...
1: Quando é que vamos poder ver isso?
0: Eu espero outubro. Agora estou à espera da confirmação do sítio. E também tenho outro projeto que não é só o meu, que estou a fazer, e também vou viajar. Entretanto, eu acho que não vai ser possível antes de outubro.
1: Portanto, aquela coisa que sentias no início dos portugueses serem mais reservados, já não sentes? Ou ainda olham para ti de lado, Sara? Ainda olham para ti de lado?
0: Isso é, quer dizer que como alguém
1: como
0: de fora.
1: Diferente, sim.
0: Acho que portugueses agora, hoje em dia, também são tão habituados de ter tantas pessoas de todo o mundo, que em Lisboa é tão cheia de todo o mundo.
1: Que é uma coisa boa.
0: É. Mas também para eles é diferente agora do que 2015, não é? Quando eu cheguei. Então já ninguém olha ninguém ao lado, acho eu. É algo...
1: E audições?
0: Ah, pois, é outra coisa.
1: Sentes que agora estás mais à vontade?
0: Sim, eu com certeza sim.
1: Não te inibes... Nem em participar em qualquer tipo de audição?
0: Não. Porque eu, entretanto, já tive alguns feedbacks que gostei e que me fizeram um pouco mais segura em mim mesma. Também estou mais segura com a língua e também tenho mais experiência. Então, não, agora estou bastante livre com isso. O problema é só que não encontro muitas audições e aqui também sinto que há muitas assim, comunidades que fazem teatro. Mas eles costumam, eu sinto que eles costumam ter sempre as pessoas mais ou menos iguais. E não há muito, não há, uma vez mais não é muito aberto para pessoas novas. Isso é a parte mais difícil aqui em Lisboa.
1: Mas continuas a sentir que é aqui que faz sentido estás, viveres, trabalhar?
0: Não. Mas sinto-me mal de dizer isto.
1: Diz o que quiseres.
0: Sinceramente não, já não. Mas não é tão fácil agora mudar a vida, não é?
1: Já há raízes?
0: Sim, já tenho aqui a minha relação, o meu namorado, alguma vida cotidiana bastante estabelecida. Na realidade eu gosto da minha vida, porque enfim eu faço o que eu queria fazer. Faço tradução como freelance e faço trabalho como artista. Então é a vida que eu queria. Então nesse sentido... Uhum. Está ótimo. É só que Eu queria fazer um pouco mais. Tenho esta energia que não sei o que é fazer com ela.
1: Voltamos àquela música da juventude do início. Rui, chegámos àquele momento onde tens a tua pergunta. Qual é a pergunta que tens reservada para a Sara?
0: Aquela pergunta de surpresa, é isso?
1: Surpresa, surpresíssima.
2: A pergunta que eu não sabia e algo que o Pedro não perguntou. Porque eu descobri que tu também tens um percurso na publicidade como copywriter.
0: Ah, isso era acho que isso. Quando é que foi isso?
2: Pelo menos vi que tu trabalhaste para a McCann.
0: Sim.
2: E para outras empresas, sim, também.
0: Mas isso era a vida passada. A vida passada, porque acho que isso era. Também era freelance, mas a maioria disso. Era naqueles anos depois da economia, quando ainda tive essa ideia de usar a minha diploma para ganhar dinheiro. Era isso. Mas é uma coisa completamente esquecida.
2: Tu nunca quiseste tentar em Portugal, entrar no mundo da publicidade em Portugal, então?
0: Não. Não. Só para atuar. Sim, mas não.
1: Ah, estás audições. Bom, vamos agora à tua lista de maus exemplos. Eu pedi-te bons maus exemplos. E começamos por um senhor que eu gosto muito, o Fyodor Dostoyevsky, um romancista russo da segunda metade do século XIX. Pessoa mau exemplo, porquê?
0: Pois era a primeira pessoa que chegou à minha mente, se calhar porque estava a ouvir um podcast sobre ele, não sei. Mas é nesse sentido de mau exemplo, no sentido de se estamos a falar de uma vida correta hoje em dia e não sei o quê. Ele não foi isso, ele foi uma pessoa bastante doente, bastante. Tem uma adicção muito forte de, como se disse, gambling, agora não me lembro.
1: Jogo,
0: claro. De jogo, relações muito discutáveis com mulheres diferentes.
1: Uhum.
0: E tudo isso bastante discutável no sentido moral, se consigo dizer assim, mas não gosto.
1: Mas apesar de discutível, era um grande escritor.
0: Exatamente. Então, mau exemplo, mas um bom exemplo nesse sentido.
1: Registou imenso da mente humana.
0: Ele era um gênio mesmo, e com uma vida muito difícil.
1: Os russos escrevem bem.
0: Sim.
1: Ou escreviam.
0: Sim, na verdade é verdade que.
1: Ou onde escrever é igual.
0: Eu não sei muitos autores novos, mas também não sou informado.
1: Não, mas, agora parece que não há.
0: Literatura russa é ótima.
1: Não há ligação, não é?
0: Pois.
1: Living the Atocha Station, o romance estreia do poeta e crítico americano Ben Lerner, lançado em 2011, um livro mau exemplo, porquê?
0: É o último livro que eu li recentemente e decidi pôr esse livro como mau exemplo porque é muito interessante, eu adorei o livro, mas não é um livro que cumpre essa obrigação de dizer uma história em total ou explicar coisas. É muito subjetivo o livro, é mesmo o processo daquele homem jovem, escritor. Um meio autobiográfico, nunca se sabe, não sei.
1: Quem será quem?
0: Exatamente. Mas ele estava. É um livro muito, muito sincero, muito honesto. Ele estava mesmo a partilhar de uma maneira muito profunda e muito inteligente os seus processos como imigrante na Espanha, coisas más que ele fez. Estava só a partilhar, sem tentar justificar-se, sem tentar dar sentido, sem tentar nada. Então é mesmo uma. Então há opiniões sobre esse livro que não diz muito, que não há coisas, que faltam coisas, que não dá um sentido, uma mensagem assim clara, não é? Mas eu gostei muito porque há um espaço muito grande de interpretar.
1: Se calhar uma coisa que é obviamente boa. Underground, o filme de 1995, que lançou Emir Kusturica no Olho do Furacão, um filme passado na Jugoslávia da Segunda Guerra Mundial, que foi aclamado, que ganhou esse ano também a Palma de Ouro em Cannes. Um filme mau exemplo, porquê?
0: Não é fácil ver esse filme. No sentido. Depende, há pessoas. Depende um pouco de mentalidade. É um pouco. Para não, Kusturica nesse filme está a mostrar mesmo a nossa história, nosso destino triste na Segunda Guerra Mundial e depois na outra guerra que aconteceu a nós, de uma maneira muito inteligente. E ele representa muito bom essa confusão que eu mencionei. das pessoas. Mas é um filme agressivo, não é? É um pouco agressivo, é duro. Há pessoas como, não sei, pessoas de, digamos, de uma mentalidade mais western, que para eles provavelmente seria demasiado. Ai, há pessoas que, que têm esta reação. Isto é muito, é demasiado para mim, é duro, é agressivo. É,
1: mas não sentes que ajudou a Europa a compreender, sim, o que estava a acontecer?
0: Claro, é por isso que é um mau exemplo, bom exemplo.
1: Porque todos os Balcãs e a Jugoslávia é de facto muito complexo entender.
0: Exatamente.
1: Jim Morrison, outra pessoa complexa de entender, o mítico vocalista da banda The Doors, que faleceu em 1971, um músico mau exemplo, porquê?
0: É porque eu gosto muito dele. Eu adoro Jim Morrison. É só porque também, uma vez mais, sabe, como essa história de drogas, de adicções, de comportamento no palco, tudo isso que...
1: Cantar letras do Bertolt Brecht.
0: Exatamente. Tudo isso que no mundo hoje em dia, no mundo correto, como se diz... Politically acceptable, que eu odeio essa frase.
1: Politicamente correto, sim.
0: Exatamente. Com esse critério, ele foi um mau exemplo. Ele estava causando muitos problemas. Mas era um gênio, não é?
1: Olha, quem vai passar a ser um mau exemplo também és tu, Sara.
0: Pois.
1: Obrigado. Obrigado. Espero que tenhas gostado.
0: Sim.
1: Estamos autorizados agora a dizer que a Sara Vojadinovic é oficialmente um mau exemplo, certo?
0: Boa, obrigada.
1: E não te esqueças que isto passa em podcast, portanto os teus pais podem ouvir.
0: Sim, e traduzir.
1: isso fazes tu ao lado deles.
0: Exatamente.
1: E lembrem-se, nem tudo o que nasce torto não se endireita de volta. Somos o Pedro Saavedra e o Rui Miguel e esta foi mais um mau exemplo. Desculpa outra vez. Somos o Pedro Saavedra e o Rui Miguel e este foi mais um mau exemplo da nossa sexta temporada. Para quem nos quiser seguir, ouvir os podcasts do programa ou enviar mensagens, estamos, como sempre, no Instagram dos Maus Exemplos e na App Radar. Bem-ajam por nos terem ouvido. Bem-ajam.
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0: 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E a pergunta do dia é: caso fosse príncipe ou princesa, que canção escolheria para hino do seu principado?
1: Noiserve.
2: Sem sombra de dúvidas, eventualmente o hino mais longo de um principado. Mas claramente o hino seria a música Untitled, Cardinal 6, do Sigur Rós.

0: Qual a canção ideal para procriar com o seu ente querido junto à lareira?
1: Noise Earth.
2: Estou a assumir que está frio e que há pouca luz. E a música seria Ameno dos Era. Acho que é isso, sem grandes certezas, mas estou a sentir. Tori.

0: Qual é a canção que mais gostaria de ouvir no seu funeral?
1: Noise Earth.
2: Não queria que a escolha recaísse nunca em cima de uma música minha, mas esta pergunta tem muito a ver com o conceito da última música do meu disco que acabou de sair. A música que se chama 20.82, 100 is much more than 10 times 10. É precisamente uma aproximação àquilo que poderia ser uma música a ser tocada no meu funeral. Portanto, acho que seria impossível encontrar uma melhor resposta, embora considere que é errado eu responder uma música minha, mas não é sem qualquer tipo de parcialidade. É uma escolha totalmente imparcial.

0: Qual a canção que o transporta imediatamente até à sua infância?
1: Noise Earth.
2: Algures em 91, 92, tinha eu 9 ou 10 anos, a quarta classe, escola primária de Queluz, à frente dos bombeiros voluntários e também à frente do campo onde eu jogava basquete, ao som da November Rain, na minha cassete dos Guns N' Roses. De um lado tinha Guns N' Roses, do outro lado não sei o que é que tinha. A Miriam, que foi eventualmente a primeira rapariga que eu achei, ou que eu senti uma paixão arrebatadora, deu um beijo ao, acho que era Nelson, ao som da minha cassete e da minha, entre aspas, November Rain. Sempre que dá, volto aos meus 9 anos.

0: Qual a canção versão que é inequivocamente superior à canção original?
1: Noise Earth.
2: Não querendo de forma alguma ofender o Leonard Cohen, eu diria a versão do Jeff Buckley, da música Aleluia.

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5: Olá, eu sou Miguel Ribeiro, bem-vindos a mais uma edição de Índice Médio de Felicidade. Por aqui continuamos a tentar manter a sanidade mental com as habituais sessões de terapia feitas de canções de vida. Esta semana está cá um lobo da Serra do Maroiço, um minhoto solitário, intimista, que um dia pegou numa guitarra, num acaso, e lhe quis juntar a voz e o seu jeito de contar o amor e o desamor. Fê-lo num embalo e sem a dureza das partituras, e em menos de nada conquistou o país elitista, impondo-se como um imprescindível cantautor de referências folk, indie, lo-fi, tornando-se um descendente dos bons desta que é a disciplina preferida dos portugueses, a melancolia. Mas pelo meio estudou Código Penal, Civil, Constituição, tornou-se advogado, vestiu a gravata, mas as canções tinham raízes mais fortes, cresceram, brotaram pelas salas, teatros, auditórios, de Faf para o mundo. Atravessou o Atlântico, conquistou o Brasil, a Argentina, Uruguai, o lobo solitário de guitarra na mão, com mais de uma década de palcos e de discos, desagou agora em jeito melancólico dançante. Está cá o Walter Lobo. Olá, Walter.
6: Olá, Miguel.
5: Que bom ter-te por cá.
6: Que bom, e logo com esta abertura, com esta descrição.
5: Ok, a falar do lobo solitário. Sim. Tu já te descreveste muitas vezes como lobo
6: já,
5: solitário, não é?
6: Isto fez-me sentir-me tipo uma figura, sei lá, de um livro, uma coisa
5: que
6: literária.
5: Exagero. Mas a verdade é que tens sido assim um bocadinho... solitário em todo este, em desta caminhada. Tens momentos em que tens a tua banda, tens os momentos em que tens os teus produtores e músicos, mas tem sido assim uma coisa muito Walter, eu
6: sim,
5: e o Walter.
6: Sim, um pouco por vontade e um pouco por necessidade também, não é? Mas ao longo destes últimos anos em que fui tocando e que fui apercebendo como é que funciona tudo, acho que agora já é uma imagem.
5: E qual foi o momento? Foi a tal a conquista do país elitista de Lisboa?
6: É, não sei.

0: Estou a ir, que estou a seguir um caminho.
1: Eu acho que sim, que tens o embalo certo e que está a cativar cada vez mais público. E os conquistas são mesmo fiéis, não é? Eu, quando encontro alguém que é teu fã declarado, por acaso falamos sobre ti, e sinto que há ali uma proximidade, não é? É o lado intimista que conquista as pessoas desta forma, não é?
0: Acho que sim, acho que sim. Primeiro, acho que as canções são cruas, são puras, genuínas, ou seja, também não estou ali a querer ser outra pessoa, não estou com magias de produção a dizer que aquilo vai parecer outra coisa. É o que parece, bem ou mal, parece-se comigo. E isso acho que já põe as pessoas mais ligadas. E depois também acho que a minha forma de comunicação, de estar ligado com as pessoas, traz isso. Eu sinto que no fim dos concertos as pessoas vêm falar comigo como se conhecessem perfeitamente. Tipo, nem é boa noite ou boa tarde, vale tudo bem. Olha, e acho que também faz parte da maneira como eu me apresento, como eu falo. Isso torna as pessoas mais íntimas, mais ligadas e talvez até mais defensoras da causa, quase. Eu gosto deste gajo.
1: Exato. Mas acho interessante outra coisa em ti que sempre reparei, que sempre admirei, que foi, durante muito tempo tu resististe, estavas em Faf, para o mundo, não é?
0: Sim, sim.
1: Eu sempre gostava contigo, mas tu ainda estás em Faf, porque para mim era uma... Como é que é possível alguém estar... Porque eu sou transmontano e sei as dificuldades que ia estar longe dos centros decisórios, das rádios, dos meios de comunicação, das grandes salas, não é? Isso foi um gesto de resistência ou foi necessidade?
0: Foram as duas coisas. Primeiro por resistência também, porque eu acho que Portugal não é Lisboa, embora agora esteja em Lisboa e gosto muito de estar aqui. Portugal não é Lisboa e há muita coisa para acontecer. Aliás, eu prefiro tocar no resto de Portugal inteiro do que só em Lisboa. Mas há um pouco essa resistência também. Eu sei, como é que eu não hei de fazer as coisas daqui? Se eu sou daqui, nasci aqui, esta é a minha terra, eu não tenho obrigatoriamente que sair. Mas, a ver se não me perco aqui na questão. Bom, foi resistência. Depois, acho que já vim para aqui quando não precisava de vir.
1: Eu também acho que sim.
0: Acho que já foi mais por uma questão também de... Eu conheço perfeitamente Lisboa, também estava ligado por outros motivos profissionais à cidade e acabei por me ir colocando aqui e agora estou mais por cá, mas não sei se usufruo desses contactos, desse meio, porque eu não estou com ninguém.
1: Sim, mas estás a um pé de tudo, não é? Se tiveres que...
0: Essa é a diferença.
1: Ter uma reunião, um encontro, e às vezes os acasos também são importantes, não é?
0: Acho que é mais essa questão, nem que não seja de marcar essas coisas, as pessoas sabem que tu estás por ali e sabem que se precisarem de ligar e marcar imediatamente um encontro, uma conversa, nós conseguimos marcar...
1: Sim.
0: Da manhã para a tarde.
1: Deixa-me ir lá um bocadinho lá atrás. Tenho muita curiosidade em perceber como é que entraste nesta coisa das canções, sendo que estudaste, não é? Sim. Fizeste o teu percurso académico, como muitos músicos o fazem também, com outras profissões e não sei o quê. Como é que foste parar à advocacia e como é que conseguiste conciliar e onde é que surge aí? Onde é que está a semente? Consegues identificá-la?
0: Não, eu acho que a semente já estava antes do curso, não é? Eu nunca estudei música, nem sei nada de música ainda hoje. Mas sempre gostei de ouvir, sempre gostei, e quis aprender a tocar. Mas nunca estava na minha cabeça de repente eu ser um músico que vivia só da música, a tocar e estar nos auditórios. Mas fiz um percurso normal com um gajo qualquer de Faf que era bom aluno em humanidades.
1: Sim.
0: E que de repente vai escolher um curso e escolhe um curso bom, não é? O bom dos anos 2000, que era ser advogado, ser senhor doutor.
1: Era a pressão dos pais, tens
0: que
1: tirar
0: os meus pais
1: um canudo.
0: Não, um canudo sim, não é? Estudar. Tinha que o fazer. Nunca tive pressão, tanto é que os meus pais nem têm nada a ver com o direito, nem tenho ninguém na família. Mas era um aluno de humanidades, bem bom. E então vou ser doutor de direito. Mas nem sei se queria aquilo, percebes?
1: Trabalhaste na área, ainda vais trabalhando de vez em quando.
0: Sim, trabalhei pouquíssimo tempo como advogado e jurista, não é? Pouquíssimo tempo. Agora estou ligado desde há uns 7 anos, acho eu.
1: À GDA.
0: À GDA. Ao aconselhamento jurídico aos artistas.

0: porque eu já não gostava nada daquilo de direito. Nisto aqui gosto, porque quem me liga é ator, bailarino, músico, produtor, e aí eu posso falar.
1: E és um advisor, vá.
0: Exatamente, é isso que eu faço. É não deixar as pessoas sem rede. Eu não posso representá-las em juízo, no âmbito das minhas competências. Liga-me um músico qualquer, olha, aconteceu-me isto, o que é que eu faço? Não conheço advogados, não conheço o sistema, e o meu papel é encaminhar, aconselhar e não o deixar sem rede até ele resolver a situação. Isto é no âmbito de um serviço que a GDA dispõe gratuitamente aos cooperadores. Ou seja, isso não é uma parte que me parece lógica, está ligado.
1: Graças a Deus que há quem o faça, não é? Porque os artistas andam um bocadinho sempre à nora, perdidos e desprotegidos, sobretudo, não é? Há uma rede que é muito laça para a cultura, não é só para os músicos, é para todos. Eu quero ir aqui à tua playlist, que devo dizer que não me surpreendeu, já imaginava que andaria por aqui. Ajuda-me só a perceber esse acaso. Será que foi um acaso? Será que foi, não foi? Esse amor à guitarra, essa tentativa de escrever as tuas coisas? Porque isso é usado, todos os adolescentes querem, não é?
0: Sim,
1: daí a passarem para a concretização grande passo.
0: Eu já concretizei já bem tarde, não é? Eu já era advogado num escritório, só que sempre...
1: Mas compunhas desde miúdo ou não?
0: Sim, desde 14 ou 15 anos tinha lá as minhas canções.
1: Claro. Não é?
0: A maior parte deles em inglês, a querer ser um britânico nativo, a cantar aquelas baladas, pop rock, e fazia isso. Mas depois eu sempre fui escrevendo, tive alguns projetos pelo caminho, coisas que nunca viram a luz do dia, ou então ficaram ali na zona, quase universitária.
1: Mas que bandas?
0: Sim, tive uma banda que tocava com amigos meus, na altura da universidade, mas era sempre coisas sem grande expressão. Tanto é que nós estávamos ali também meio fechados, toda a gente sem saber bem o que fazer.
1: Mas bem que Braga, imagino, na tua altura, até tinha uma certa dinâmica, não é?
0: Tinha alguma, mas eu acho que também eu nem sabia o que é que estava a fazer exatamente, percebes? Eu estava a fazer aquilo, era nossos amigos, era um grupo de amigos que se ia juntar na garagem do Jorge, que ainda toca comigo, e íamos para lá tocar e entramos nos concursos de banda e pá, mais naquela coisa do que no termómetro unplugged e tudo mais do que pensar, vamos gravar um disco e vamos editar e uma editora, não sabíamos nada disso.
1: Grande parte era assim que começava, na verdade, não é? Ninguém projetava.
0: Mas já havia, por exemplo, em Braga os peixe-avião já eram as vedetas da cidade.
1: Sim, sim, os peixe-avião, sim.
0: Que hoje o Pedro Oliveira, que é dos peixe-avião, toca comigo.
1: Não sabia. Tinha as mãos mortas, não é?
0: Já era uma referência maior. Mas os peixe-avião eram os nossos contemporâneos.
1: Sim.
0: Aliás, conhecemos.
1: São
0: todos da minha idade.
1: E havia ali outras coisas, mas já por acaso não consigo recorrer à minha memória esta hora.
0: Mas era mais a referência desse ano, era uma banda, tipo, uma banda jovem.
1: Pois.
0: Eram eles. E já tinham um aspecto muito profissional.
1: E tinham uma abordagem assim muito alternativa. Eles estavam lá ligados também a... como é que se chama aquilo? A Generation, não é?
0: Isso foi mais tarde. Tanto é que o Luís Fernandes, que era um dos integrantes, hoje é programador, diretor artístico do Generation e do Teatro Circo. E o meu primeiro concerto foi jantamos os dois. E ele no termómetro, bem.
1: O termómetro do Alvin.
0: Que ele nunca me menciona, estás a ver?
1: Eu
0: já lá participei e tudo, ele nunca menciona. Menciona sempre os gajos todos, menos o gajo do Fave. Vamos deixar aqui a nota.
1: Está feito. Olha, vamos aqui fazer a tua primeira escolha. Deixa-me lá ver. Não sei se tens alinhamento, mas se tens, já te vou estragar o alinhamento. Temos que ir aos editors, não é? Porque se calhar tem essa banda sonora, não é? Nessa altura.
0: Tem, mais dessa altura, é? Sim.
1: Imagino que sim. O universitário ouvir editors.
0: Eu ouvia isso.
1: Claro.
0: Altamente depressivo, a dizer que aquilo não nada faz sentido. Já maior de idade, mas que nada faz sentido. E pá, eu gosto do som deles. Se eu tivesse de ter uma banda, era uma banda como eles eram no início.
1: Então já me vais contar melhor. Editors, Munich.

0: Índice Médio de Felicidade, aqui a escolha é da Editors, do Valdero Lobo. Foi uma viagem até à adolescência, não é?
1: Já no fim, já mais início da vida adulta.
0: Sim,
1: não é? Já. Ou seja, aquilo era de
0: jovem adulto.
1: Pouco, era. 19, 20, 21, uhum. Aí... Ainda, já pensava que era grande, mas ainda era uma criança.
0: Sim.
1: Mas...
0: É a altura certa para acharmos que sabemos tudo, não é?
1: Exatamente, exatamente. Mas isso parece, surge assim uma canção, uma banda meia, não sei, revolucionária, sentimental, dark, melancólica, não sei. Acho que fazia sentido, parecia que estava a cantar aquilo que eu queria cantar.
0: Uhum. Mas com esta energia sempre,
1: com
0: não é?
1: Com esta energia.
0: Que, é uma, que não está presente na tua música, não é?
1: Não
0: consegues ter este...
1: Não, porque só ia copiá-los.
0: Exato.
1: Ia copiá-los.
0: Mas havia grandes bandas nessa altura e também assim neste universo, uhum. Os Interpol, sei lá, os National, por exemplo.
1: Também gosto muito de todas essas bandas. Estas aqui, esta tem uma energia diferente.
0: Uhum.
1: E adoro os The National, adoro Interpol. Embora não goste nada dos Interpol ao vivo. Sempre a dar tentativas para se melhorarem.
0: Pois, sabes que eu só ouvi uma vez e fizeram a primeira parte dos... De quem é que foi? Dos Rolling Stones? Não, não foi dos Rolling Stones. Ah, foi em Coimbra.
1: Dos YouTube, para aí?
0: Dos YouTube, exatamente. Exatamente, dos YouTube. Já não estava a ver quem é que era. Lembro-me dos Interpol,
1: sim,
0: não me lembro de quem era.
1: Era mais fixe.
0: Foi. Pronto, achei que... Mas também é injusto, não é? Fazer a primeira parte é sempre um bocadinho... Põe-te o som baixinho e tal.
1: Mas já vi em nome próprio e nunca puxo muito por mim. Os editors, não. Têm essa...
0: Sim.
1: Têm essa força.
0: E os National e os Bloc Party, por exemplo. Franz Ferdinand também é dessa altura. Tem grande power ao vivo.
1: Tem todos. Muita guitarra, voz ali firme, sempre a rasgar. Mas isso aí puxa-me para outro lugar.
0: Pois. E nunca tiveste a tentação da guitarra elétrica nas tuas canções, assim, de vez em quando, pôr lá a rasgar um bocadinho?
1: Já.
0: E nós
1: nos concertos, depois de acabar a canção, damos sempre ali dois minutinhos de um pseudo-rock. Mas depois, quando comecei a escrever e fui para aquele formato canção, senti que aquele era o meu universo, onde eu estava melhor, não é? Ou seja, eu indo para aí já podia ir para outro lugar que não... Talvez não me representasse, ou eu não o soubesse representar tão bem.
0: Mas eu acho que as tuas canções até se permitem isso, porque muitas delas têm um crescendo, não é?
1: Sim.
0: E isso ao vivo pode...
1: Sim. Não, e acho que
0: cai
1: até
0: na tentação.
1: Vai, mas não consigo ir para isso. Ou então ainda não me atrevi a fazer
0: Exato.
1: Isso.
0: Deixa-me lá perceber, tu em casa, ainda criança, tinhas acesso a música, tinhas alguém que tocasse música?
1: Nada.
0: O que é que tu ouvias na infância? Aquelas coisas de...
1: Ouvia o que toda a gente ouvia, que estava assim na rádio e umas coisas. Mas depois começaram a emprestar alguns discos.
0: Mas, mas eram aquelas coisas que passavam na rádio, tipo Madonna ou os Beatles, sei lá. Não sei, estou aqui a fazer
1: os Beatles era mais tarde, sei lá. Bom, nem sei o que é que eu ouvia.
0: Mas não eras dos que andava com uma abraçada de discos?
1: Não. Só depois mais tarde, só mais na adolescência que sim. Mas depois, pá, sei lá o que é que eu ouvia. Já não me lembro. Talvez eu ouvia os Guns N' Roses, mas nem gosto.
0: Os
1: Bon Jovi, não sei o quê. Aparecia-me essas coisas, não é? Cheguei a ouvir isso, mas não era de adorar.
0: Sim.
1: Até que depois encontrei, mas é a banda, as bandas que eu gostava, que eram aquelas dos anos 90, as britânicas dos anos 90. Pronto.
0: Nunca foste muito de grunge?
1: Não, ouvi algumas coisas, mas não era para mim.
0: Porque depois surgiu do lado de cá a resposta britânica, né? Que foi o Britpop. E já percebi que te andaste lá.
1: Não, aí é que era tudo, né? Quando eu descobri, quando ouvi pela primeira vez os Oasis a tocar, eu ouvi aquelas canções e eu, opa, é isto que eu preciso, né?
0: E são aquelas canções que são tão boas que só com a guitarra acústica funcionam, não é?
1: E eu comecei a tocar exatamente à conta deles. Porque eu disse assim, eu tenho que saber tocar estas canções todas na guitarra.
0: O Wonderwall e aquelas coisas.
1: Até as outras anteriores, Live Forever, Slide Away, Supersonic e tudo isso. Eu adorava aquilo. Aquilo era também, lá está, era o meu sonho.
0: Sim.
1: Eu sonhava ser britânico. Eu queria ser britânico. Era tudo que era de Inglaterra, era bom.
0: Ok.
1: E daqui não gostava de nada. Quase não gostava disto, isso não gosto de nada, se gosto daquilo lá.
0: E tu ias buscar essas imagens aonde? Era aos jornais, às revistas?
1: Algumas revistas. E No início da internet, eu comecei a ter internet e buscar umas coisas. Mas o Jorge, que toca comigo, ainda também era fã. Nós depois, a partir dos 18, já andávamos sempre atrás daquilo, os discos e não sei o quê. Porque agora é tudo muito fácil.
0: Sim,
1: não é?
0: Agora é. É o que quiseres, não é?
1: É o que quiseres. Há tudo que até nem quero, não é?
0: Uhum.
1: Mas, pá, foi isso.
0: Porque na altura era uma luta para descobrir. Tu às vezes andavas, ouvias uma canção e primeiro que descobrisses quem era a banda.
1: É. Exatamente.
0: E o que é que eles faziam e de onde é que eram. A informação era. De repente caía uma coisa qualquer na Blitz e assim.
1: São estes. E eu era de uma cidade pequena que nem tinha lojas de discos, ou tinha lojas de discos completamente desatualizadas. Ou seja, eu, quando saía um disco, tinha que ir a Guimarães ver se havia na Valentim de Carvalho. E eu chegava lá e eles iam, ainda não, para a semana. E eu, na semana seguinte, voltava. E ele, ainda não, para a outra semana. E andava todas as semanas nisso. Guimarães, Braga e Porto à procura dos discos. Era difícil, mas quando apanhava aquilo era ouro, então suguei esses discos completamente.
0: Então vamos ouvir os Oasis.
1: Slide Away, não é?
0: É isso, grande tema, grande disco. Embora me tenha contagiado mais o disco que veio assim com o Champagne Casanova.
1: Supernova. What's Story Morning Glory?
0: What's the Story Morning Glory? Exatamente. 95.
1: Esse foi em 95,
0: este é 94.
1: Só para, agora, em jeito de curiosidade, fui ver, agora nesta tour, não é?
0: No regresso.
1: Sim, no ano passado. Okay. Eu já os vi 6 vezes.
0: Ok.
1: E ali a Miguel agora solo também. E agora fui ver, mas fui ver com o meu filho.
0: Ok.
1: O meu filho tem 15 anos.
0: E gosta.
1: Yeah. Gosto.
0: Ou foi obrigado?
1: Não, foi primeiro meio obrigado, agora gosto. E então, quem foi muito engraçado, só para jeito de conversa, foi: eu vou, que não gosto desses comebacks, mas eu vou, pá.
0: Sim,
1: eu sou da família, eu sou da família, tenho que ir. Então, conseguimos arranjar bilhetes, fomos para Manchester ver.
0: Em Manchester?
1: Em Manchester. Então fomos para lá uns dias e não sei o quê. A cidade toda decorada, aquilo parecia os santos populares dos Oasis, não é? Tudo, os bolinhos nas pastelarias tinham a cara do Liam e do Noel, tudo na rua. Não se falava de outra coisa. E eu disse, está porreiro, mas eu vou e vou curtir lá. Compro uma cerveja, fico um bocadinho mais ali a meio e tal. E assim. Pá,
0: os gajos entram,
1: até comecei a chorar.
0: A sério.
1: Mas, lágrimas
0: as imagens
1: olhos.
0: Que vi, aquilo foi impressionante, sim.
1: Eles entram os dois de mão dada. Pá, eu assim, não acredito que isto me está a acontecer.
0: Sim, depois de tantos anos, nós crescemos com os distratos que faziam um ao outro, não é?
1: Sim, então eu vi-os outra vez entrar, os dois de mão no ar, não é? Do braço, os dois de mão dada. Pá, começa a música.
0: Ainda te lembras qual foi a primeira ou não?
1: Fucking the Bushes. E depois vai passar para Hello, que também é.
0: Uhum.
1: Pá, um som inacreditável. Melhor concerto que fui na minha vida. E nunca pensei.
0: A sério?
1: Adorei.
0: E o som era bom?
1: Melhor que eu já ouvi na minha vida.
0: Tão bom. Porque ainda há pouco tempo vi, já agora, antes de ouvirmos, e porque são contemporâneos dos Oasis, fui ouvir os Happy Mondays, que eu adorava.
1: Sim.
0: E foi uma desilusão tão grande.
1: Lamento.
0: Eu nem sabia que música é que estavam a tocar e eu conheço os discos de trás para a frente. Foi mesmo triste.
1: Mas aquilo foi uma produção a nível técnico deles também, tinha a banda reforçada. Nunca ouvi aquilo. Uhum. E depois já fui ver concertos de outras bandas que gosto, por exemplo, fui ver os Radiohead no outro dia. Uhum. Pá, os Radiohead 500 a 0.
0: A sério?
1: Em tudo. E eu adoro o Radiohead, atenção. Uhum. Nem estou a falar da música propriamente dita, do espetáculo.
0: Espetáculo.
1: Inacreditável. Nunca ouvi. Eu estava, não sei, a 2 campos de futebol dos irmãos, pá, estava a levar uma patada de som. Porque assim, não estou a acreditar nisto. Depois já estive a falar com colegas, produtores, a sério, que aquilo foi o topo dos topos.
0: Que maravilha.
1: Da coisa.
0: Assim vale a pena.
1: Tudo suado, um filho contente também. Emocionei-me meia dúzia de vezes no meio do concerto. Pá, não podia pedir mais.
0: Incrível. Que bom. É isso que a música nos faz, não é?
1: É isso. É por isso que estamos aqui.
0: Vamos ouvir Slide Away.

0: Que grande viagem esta, Slide Away, os Oasis. Pelos vistos, ainda bem que regressaram. Agora vamos esperar que façam mais concertos
1: e que eu apanhe um deles. Eu não desejo assim tanto. Ouvi o que tinha a ver,
0: desejo,
1: estás a ver? Agora estou a ser profundamente egoísta. Sim. E gosto de fazer inveja a quem não foi.
0: Mas a tua panca nesta altura era só com os Oasis? Ou era todo aquele universo ali à volta? Pulp, os Stone Roses?
1: Gostava de todos em geral. E claro, os Oasis depois chegou ao ponto do fanatismo, não é?
0: Havia sempre aquela cena do
1: dos Blur.
0: Blur ou Oasis, não é?
1: Era
0: que tribo?
1: Blur, mas era...
0: não te faziam essa pergunta?
1: Faziam. Eu dizia sempre Oasis, Blur, não Oasis. Mas até ouvia às vezes.
0: Eu por acaso era sempre dos Blur. Mas também ouvi os dois. Gostava de... Abrir Pod foi muito Manchester, todo aquele universo de música que saiu dali. Alguns shoegaze que se ouvia também na altura, os Galaxy 500, daquela... Que grande viagem essa adolescência. E pós-adolescência, não é?
1: Sim. Porque no fundo era um rock, não era assim? Tinha assim algum movimento, mas era tudo canção.
0: Tudo canções, não é?
1: E é isso que eu na altura reparei no concerto, que eles tocam 20 e qualquer coisa, assim, pá, não há uma canção má que não tenha um grande refrão, que não seja emocionante, que não seja cantável, e eu que sou adepto da canção.
0: Uhum.
1: Acho isso fascinante, não é? Porque às vezes há bandas que têm, sei lá, 10 discos,
0: não é?
1: Mas aquilo, aquilo não serve para nada.
0: Uhum.
1: E aquilo é tudo cantável, é tudo cantável no chuveiro, a música do princípio ao fim, sem nada.
0: Uhum.
1: Agora lembrei-me, quem abriu os concertos foi o Richard Ashcroft dos Verve.
0: Claro que também era
1: outro. Concertasse também.
0: Sim.
1: Que é todas, ele tocou 8 canções, 8 hits.
0: Claro. É engraçado que eles tinham um diferendo com os Rolling Stones, não sabes dessa história?
1: Os Oasis?
0: Não, é o Richard
1: Ashcroft. Ah, é por causa do Bittersweet Symphony, sim.
0: Só há um ano ou dois é que eles finalmente começaram a ter acesso aos
1: royalties.
0: É uma grande história, não é? São duas décadas de um êxito incrível que está em montes de filmes.
1: Não, é o maior êxito da banda e a banda nunca recebeu direitos.
0: Mas sabes que eu depois fui ouvir, até com alguma curiosidade, onde é que eles tinham ido buscar aquele riff inicial, que é uma canção dos Rolling Stones, mas eu quase nem identifiquei, sabes?
1: Porque aquilo acho que é com uma orquestra que faz essa parte.
0: Sim, sim. É um disco
1: do arranjo,
0: sim.
1: E aquilo é um bocadinho do arranjo
0: do
1: da orquestra. Está ali, pá, abrangido. Isso, uhum. Foi pena para o Richard Ashcroft. Deve-se ter safo mais ou menos, mas podia ter ganho mais algum.
0: Sim, podia estar confortável, não é? Podia estar mais confortável. Bem, enfim, mas tu tens preocupação com isso, com os teus direitos de autor, esta massificação da música hoje em dia e as plataformas, os streamings, esta coisa que insulta quem cria, e tu que estás ligado à GDA, não te fazem impressão? Não, achas que há um caminho de retorno ou não?
1: Não, é difícil haver um retorno, pode haver mais controlo, mas também tem que haver mais controlo, porque há um descontrolo grande, porque quem quiser pode pegar, não é? Numa canção, pode utilizá-la de alguma forma, uhum, noutra parte do mundo, e tu só mais tarde é que vais ter acesso a isso, e é, uhum, difícil defender. Se for alguém no estrangeiro, tu como é que te vais defender imediatamente, pedir para cancelar nas plataformas uma canção tua, sim, ou um excerto teu? Por isso não tenho uma resposta bem formada, no sentido em que vai haver mais, não é? Vai haver mais essa possibilidade,
0: IA, não é?
1: E com isso tudo, e utilizar isso. Mas da mesma forma, nós estamos longe de conseguir essa proteção, não é? É uma questão muito complexa. Eu, relativamente a mim, não tenho uma expressão assim tão grande.
0: Pois.
1: Já me pediram autorização para gravar canções e tudo. Mas tudo pessoas a trabalhar direitinho.
0: Muito bem. Então deixa-me cá ver para onde é que a gente vai agora. Estou aqui dividido. Jacob Allen, pode ser?
1: Quem?
0: Em que fase?
1: Ah, o Jacob Allen. Isso é recente.
0: É?
1: É isso. Eu deixei como... O que quero dizer? Tu pediste umas canções de uma vida.
0: Sim.
1: E eu não sei se tenho umas canções de uma vida. Ou seja, eu fui falando de canções que eu gosto.
0: Mas isso é o importante, é que que mexam contigo. Porque este é um puto novo, não é?
1: Foi a minha...
0: Eu nem sei se ele tem um disco, já tem um disco.
1: Tenho. É a minha recente descoberta. E pá, acho que é o disco mais bonito que eu ouvi nos últimos anos.
0: Sério?
1: Sim. Para mim, que gosto de canção, que gosto de...
0: Tem muito
1: de
0: a ver com o teu universo, não é?
1: E eu ouvi isso assim só um bocadinho e eu, epa, que é isso? Só ouvi 30 segundos da canção. Eu disse, isto já é diferente. Então fui ver tudo e ouvir tudo. E gosto muito, então acho que é uma grande promessa. Que acho que agora já está a ficar mais bombado, Inglaterra, uhum, e tudo, mas ainda está longe dos holofotes. Também não sei se vai crescer muito, porque tem um estilo bem introvertido, pois, música bastante íntima, mas pá, uma descoberta. Eu, quando me perguntam o que é que estás a ouvir agora, que eu ouço pouca música agora,
0: é sério?
1: Pouquíssima. Estou muito cansado. Não. Agora, tipo, sei lá, nos últimos 3 anos ou 4 anos, estou muito cansado.
0: Ok.
1: E então tem que ser uma coisa que me desperte assim uma sensação qualquer. Não?
0: Mas estás cansado pela massificação? Ou?
1: Sim, tipo, parece-me tudo. Como é que é dizer? Parece que tem que andar a separar na salada.
0: Sim,
1: uma boa imagem. Estás a ver? Tipo, usas queijo mussarela na salada, sim, não é? E tu só queres o queijo, então tens que andar a procurar o que é que... Porque é tanta coisa, tanta informação, pois tudo é bom, estamos na fase também de tudo é incrível.
0: Uhum.
1: Os opinion makers dizem que tudo é incrível.
0: Tudo?
1: Tudo é incrível, e eu depois, como vou ouvir uma, duas e três e não é incrível, já não acredito em nada. E pronto, e às vezes aparece-me assim alguma coisa e eu fico mais ligado, mas eu passo dias e dias sem ouvir uma música.
0: É engraçado que hoje em dia há muito pouca crítica e a pouca que se faz. Às vezes eu sigo o Pitchforks e coisas assim, mas eu acho que eles procuram assim alguma coisa que seja diferente, mas não propriamente boa. É diferente, até às vezes, até na imagem, no posicionamento, na forma como gerem as redes sociais, ou não gerem, ou são bichos do mato, ou gravam no meio da selva, aquelas cenas assim, meias
1: dive. Dizem no Brasil uma pauta. Às vezes tem que haver uma pauta política, de género, de maneira de estar, mais do que a canção.
0: É isso.
1: Tudo isso é válido. Mas é isso.
0: Sim, porque quando vais ouvir o disco, ficas assim: porquê é que eu estive a ler 5 minutos de uma coisa que,
1: sim,
0: não,
1: sim,
0: que
1: isto sim. Não. Ou às vezes aparece-te uma coisa como a nova grande cena de não sei o quê, toda a gente a ouvir e toda a gente maluca, e tu vais ouvir e dizes: bem, já foi inventado há 30 anos, 300 vezes.
0: É isso.
1: Não é?
0: Tantas vezes.
1: E às vezes o que é especial não consegue chegar, mas tem essa coisa.
0: Então vamos lá ouvir o Jacob Allen, a ver se há aqui uma spark, não é?
1: Vamos ver, espero que sim.

0: Uma escolha do Walter Lobo neste índice médio de felicidade. Imagino um concerto a meias. Com, não é?
1: Teria todo o gosto.
0: Não é? Gosto. É o teu universo. É um, é. É. É, estamos aqui a falar da contenção, não é? Uhum. Nos arranjos. É preciso, às vezes, fazer um exercício de simplicidade.
1: É, como na vida, não é? Temos que simplificar tudo. Eu estava a falar contigo e a dizer-te que isto para mim é uma espécie de som que estaria num lugar bonito, para mim, do som do belo, não é? E estava a falar em comparação com outras canções que são, ou música, que são os grandes hits do mundo, que movem os milhões de pessoas, mas que não me colocam nesse lugar do belo. Uhum. Eu, enquanto em vida, eu quero estar no lugar do belo, do bonito. E é tipo estas canções é que estão lá. Sem pois grande barulho, sem grandes artifícios. Embora também já tivesse ouvido aquele,
0: sim, claro,
1: aquele rock mais puxado. Mas neste momento eu ouço isto e estou num lugar bonito. Acho que consigo contemplar um pouco da natureza. Talvez uma paisagem urbana mais tranquila também.
0: É esse imaginário que queres também contagiar quem te ouve? Quando compões, tens caminhos pré-definidos, quando começas a trabalhar num disco, ou as coisas vão crescendo, permites-te?
1: Sim, eu tenho sempre a minha temática meia contemplativa, romântica e de esperança, mudança. Os temas são genéricos, não é?
0: Sim.
1: Mas quero sempre que a canção não seja só um mero entretenimento de acompanhar a pessoa 3 minutos ou 4, não é? Queria que tivesse uma mensagem e que levasse a pessoa para um lugar. E acho que tenho conseguido, a quem me ouve, que é isso, é para levá-lo para um lugar, incentivar, inspirar um pouco que seja o dia para fazer alguma coisa diferente, bonita. Quero estar para ir para um lugar de beleza. E acho que essa é a maior preocupação. Não estou à procura de entreter, de fazer um, sei lá, criar um novo universo. Pá, não.
0: E tu és um tipo intuitivo ou de trabalho, daqueles que...
1: Zero trabalho.
0: Insiste, não é a tua cena?
1: Não. A maior parte das minhas canções são gravadas quase à primeira. É a primeira voz e as primeiras guitarras e depois fica. Porque está ali, se o sentimento estiver ali, eu não me importo que esteja um bocadinho mal cantado aqui, sim, ou a guitarra, não sei, pá, ficou.
0: Até porque acontece muitas vezes, a quem compõe, essa a gênese, não é? Perde-se na produção.
1: Sim.
0: E muitas vezes perdes a canção quando começas a tentar depurar ou acrescentar demasiado, não é? E às tantas já não domas a canção e já é outra coisa. É preciso voltar atrás.
1: E depois depende do foco, não é? Uma vez que sou eu que escrevo e componho, por exemplo, tens a tua banda, não sei, vocês devem compor também em conjunto, não é? Por muita coisa. O foco é a minha voz, é o que eu canto. O resto é acessório. Okay. Ou seja, eu não tenho problemas nenhums em dispensar o que quer que seja só para ficar a voz com um suporte. Se é que um dia até a voz se é suficiente, até nem ponho nada. Percebes? Quer dizer, porque o que me importa é o que eu canto. Isso é sempre o foco.
0: Isso é giro. Porque muitas vezes até grandes cantores têm dificuldade em conviver com aquilo, com o seu instrumento vocal. Tu sempre estiveste confortável com isso? Foi uma coisa que te...
1: Às vezes isso e não sei se gosto. Mas depois há meio dúzia de pessoas que dizem que sim e eu acredito. Deixo-me acreditar. Mas estou confortável com isso.
0: Mas exploras territórios? Por exemplo, em cada disco tentas ir um bocadinho mais longe? Ou estás onde estás bem
1: é
0: ali?
1: É o que sai. Por exemplo, agora estou a escrever as músicas do disco novo. Já tenho lá uma quantidade delas. Já sei o que é que vai ser. Já sei o que é que vai ser. E não posso ser muito mais do que aquilo. Porque aquilo que eu quero dizer está ali, está com aquela expressão, com aquela emoção. Acho que não é preciso mais nada.
0: Eu senti isso muito mais no teu primeiro disco. Não sei se foi porque foi intencional ou porque na altura também tinhas mais limitações técnicas. Mas tem uma característica do disco. E eu acho que já sei que vais agora reeditar e em vinil. Sim. Não sei se vais fazer remasterizações.
1: Só remasterização. Vou deixar estar como...
0: Pois, porque eu acho que o disco... É aquilo mesmo, não é?
1: Eu às vezes ainda me ouço a cantar algumas. Eu sei, pá, que estou a cantar anasalado aqui. Eu de gravar isto direito. Mas é porque teve que ser assim.
0: Sim. Mas há ali uma proximidade que é desconcertante, porque às vezes parece que estás mesmo ao lado, não é? Uhum. E hoje em dia há artifícios para isso, não é? Para dar essa... Mas tu fizeste da forma mais simples, que é por gravar aqui ao lado do microfone.
1: É gravar normal. É o que é que tu estás a fazer? O que é que foi, não? Sim. O Rodrigo Amarante tem uma coisa, uma expressão muito engraçada. Que, já não sei se gostas e se conheces.
0: Gosto
1: o
0: bastante,
1: disco
0: gosto
1: O Cavalo, não é? Que é o primeiro disco de La Sol. Uhum. Que eu gosto muito desse disco. E gosto do som. E então perguntaram-lhe uma vez no Brasil o que é que ele usou, como é que foi, como é que não foi, qual foi a estética. E ele disse: isso não foi estética, foi só um microfone velho.
0: Exato.
1: Ou seja, o som foi uma consequência daquilo que ele estava a usar. Ele não procurou aquilo, não é?
0: Sim.
1: E isso é bonito. E eu, que na altura comparava o som que tinha naquele disco com os das outras bandas, até meus pares e que estavam mais à frente, e dizia: o meu está pior.
0: Uhum.
1: E agora ouço e acho que o dos outros não está melhor. E como eu tenho
0: personalidade,
1: tenho uma personalidade, porque sim, era aquilo que eu sabia fazer naquelas condições, e está bonito por ser assim.
0: Sim, e quem for ouvir vai identificar essa personalidade do disco que é particular. E já não interessa o contexto em que isso aconteceu, mas acabou por marcar o disco.
1: Sim.
0: E as canções também, não é? Porque a forma como as cantas ali, às vezes é pá, assim, será que isto com um reverbzinho não ficava mais idílico? Mas se calhar perdias a essência do disco.
1: Talvez.
0: É engraçado, as coisas são assim. Olha, já falaste aí do Rodrigo Amarante, e vamos ter que falar do Brasil, não é? Das tuas viagens. Até porque nas tuas canções também há muito do... Foste beber, tens ido beber muito à música popular brasileira, não achas?
1: É assim.
0: Não é propriamente o sambinha nem a bossa, mas há ali.
1: Acho que a canção, em
0: há
1: si.
0: Canção.
1: A canção. Eu não sou muito aquele ritmo, não tenho aquela vibe. Acho que como o corpo não vibra naquela frequência.
0: Uhum.
1: Embora eu admire aquela frequência. E gosto de estar lá, mas eu tenho até pouco conhecimento do que é o universo da música brasileira, ou da MPB Brasil, da MPB, não é? Mas admiro uma coisa, que é, tem autores que, na escrita, no que é a canção, são os mestres.
0: Sim.
1: Não é? Quer dizer, estamos a falar, se vamos ao Caetano, se vamos ao Chico Buarque, se vamos ao Gilberto Gil, no domínio do texto, da mensagem, são mestres, não é? E eu isso, acho que é isso que eu retiro, é eu ter uma canção e não ter uma canção vazia, dizer alguma coisa de forma mais metafórica ou menos, mais abstrata ou menos, mas dizer alguma coisa. E não estou a falar, eu estou aqui, tu estás ali, nós somos assim, nós fomos ali. Tenho alguma, é essa a influência que eu vou buscar lá.
0: Ok, olha, vamos aqui a outro. Ainda estamos no teu universo, acho eu, nesta escolha. Glenn Hassard. É bem a tua cara também.
1: É. Eu também tenho uma história gira.
0: Então já vais contar, vamos ouvir primeiro.

0: Glenn Hassard, mais uma das escolhas neste Índice Médio de Felicidade de Walter Lobo. Ajuda-nos lá a perceber aqui esta escolha.
1: É um cantautor irlandês, não é? Britânico. Não é muito conhecido aqui, mas já ganhou um Oscar de melhor canção. Não sei se lembras de um filme que é o Once, que era um filme independente irlandês, em que ele era o ator, e ele com a Marqueta Irglova, e que era sobre canções, eram as canções da relação deles.
0: Okay.
1: E ele ganhou, ele com a Marqueta ganharam um Oscar de melhor canção, isso 2007, 2008, para aí.
0: Ah, ok.
1: E qual é esta?
0: Mas não foi com esta canção? Ou foi?
1: Não foi com esta, não foi com esta. Esta é do repertório dele individual. Okay. E então o que acontece? Eu era muito fã. Eu programava em Faf um ciclo de concertos e trouxe o Glenn Hansard a Faf.
0: Ah, sério?
1: Trouxe o Glenn Hansard a Faf, eu juntamente com os amigos da Indie Horror, de Chaves. Então ele foi Glenn Hansard, primeira vez em Portugal, foi Chaves e Faf.
0: A sério?
1: Ficamos amigos, conhecemos-nos e já estive com ele, já participei nos concertos dele algumas vezes. Uma deles, curiosamente, em Amsterdão, antes do Eddie Vedder.
0: Não, a sério? Mas tocaste com ele mesmo?
1: Sim, fiz. Chamou-me ao palco para ir tocar com ele. Uma música minha.
0: Ah? E ele cantou?
1: Estava só lá comigo. Mas, por exemplo, na última vez, mas dessa vez em Amsterdão, ele fez-me uma surpresa. Eu estive lá com ele e ele depois a meio disse-me assim: eu tenho ouvido a canção de um gajo português que eu gosto, vou dizer para ele vir aqui cantar a canção. Então, ele subiu na AFAS. Estava uma multidão à espera do Eddie Vedder e fui lá a tocar o Que Me Dera. Quem me dera encontrar-te num acaso.
0: Olha que gira.
1: E a seguir foi o Eddie Vedder tocar. Não a minha canção, não.
0: Às vezes há aquelas cenas, não conheças os teus
1: ídolos.
0: Os teus ídolos, mas aqui valeu a pena.
1: Não, super. E troco mensagens com ele, ele vem a Portugal, vou sempre tocar com ele. Ainda não teve aqui, tocou no Lave, e ele convidou-me, e ele, tocamos uma canção, e eu, sim. E ele, qual é que queres que eu toque tua? E ele, não, tocamos uma tua. Ele, tocamos uma tua. E chego lá, um teste de som, com a banda toda, ensaiamos a canção na hora, e ele, está feito. Depois eu chamo-te e tu vais tocar. E me ajudou-me bem com ele. Pá. Já agora posso dizer que eu aprendi a ser mais artista com ele, melhor artista com ele, porque ele é um gajo sem merdas. Posso dizer aqui isso?
0: Podes.
1: Que é saiba de tismos, joga com o que há, vai para o palco, dar tudo e não está esquisitinho. Ou é o microfone, ou é a luz, ou é a guitarra, ou é a jeca, não sei o quê. O gajo vai para cima do palco, onde quer que seja, parte aquilo tudo e vem embora. Enquanto eu vou lidando com outros artistas que são todos muito esquisitos e que... Pá. Eu digo sempre assim, quando alguém fala para mim, diz assim: olha, amigo, o Glenn Hansard ganhou um Oscar, tocou com uma mesa analógica num teatro. Não quero saber se precisas disto ou precisas daquilo.
0: É isso. E arruma-se o assunto.
1: E arruma a questão assim. Glenn Hansard, quem é?
0: Mas este universo, que é curioso, que nunca fez muito parte da minha vida, mas há bocadinho na introdução dizia que os portugueses têm um bocadinho esta disponibilidade para a melancolia. O fado é um bocadinho a prova disso. Mas este universo, e conheci muitos projetos e muitos artistas, alguns dos mais recentes. Olha, desde logo o Nick Drake, que conheci só há pouco tempo. Nunca me disponibilizei para o descobrir, e descobri e hoje em dia é recorrente lá em casa. Mas ao longo dos tempos fui descobrindo gente como o Sufjan Stevens, até uma série de malta assim deste universo assim mais lo-fi.

0: Eu vou dar um exemplo. Há uns tempos fui ver os Tamimpala, Primavera, não sei o quê. Eu detestei aquilo.
1: Ah, não digas isso.
0: Não, vou dizer porquê. Não estou a dizer que é mau. Aquilo tinha tanta luz, tanto folclore, que assim, eu não consigo ouvir a música. Eu não consigo ouvir. Eu não sei onde é que eles
2: entraram nessa espiral de show.
0: E o que quero dizer é, claro que aquilo é uma mega banda, boas canções, tudo. Mas estava-me a distrair daquilo. Entendo. Para o que eu fui. Eu quero vê-los em cima do palco, eu quero ver qual é a guitarra que ele tem na mão, quero ver que pedais é que ele está a utilizar, e eu só via luz, fumo, e eles atrás de um pano.
2: Tens essa panca também de ver o material que está a ser usado.
0: Claro que tenho. Se não gosto da guitarra do gajo que está a cantar, já não consigo ouvir a música.
2: Pois é. Isso é um bocadinho. Eu às vezes até evito ir com amigos músicos, porque passamos o concerto todo.
0: Não há fazer.
2: Olhar para o set que está lá instalado.
0: Não. Basta não gostar.
2: Que guitarra é aquela? É. Que pedal é este? Olha, mas som é este. E ficamos ali durante a música.
0: Isso é um obstreamer, com coisa. Parece.
2: É melhor é que a minha mulher, que só ouvimos canções, não é?
0: Mas é isso, é não me distrair, é estar ligado à música, não é? E eu não quero esse folclore. E esses artistas, acho que trabalham nesse universo, têm a parte cénica, claro, e tudo, mas muito mais discreta. E eu não estou nesse.
2: Olha, por falar em despir, minimalismo quase, vamos a outra escolha tua. Vamos até à Islândia, já sabes quem é que eu estou a falar.
0: Sei.
2: Olafur Arnalds.

0: Fomos até à Islândia, não propriamente à Björk, mas mais perto ali do Sigur Rós, não é?
1: Assim... É, um bocado perto. Aliás, ele tocava no estúdio que era do Sigur Rós.
0: Ok.
1: Eles partilhavam o estúdio.
0: Porque está aqui é uma melancolia muito Islândia, não é? Muito
1: fria.
0: Fria.
1: Está frio.
0: Sim.
1: E curiosamente, esta canção foi gravada ao vivo na casa dele, com um quarteto de cordas,

0: E com a mãe dele a tocar. A tocar, sim. Que tinha lá as teclas marcadas. Se forem ao YouTube, tem lá as teclas marcadas com fita cola para a mãe tocar. E essa é uma cena muito, também muito intimista, muito profunda. E adoro as canções do gajo. Este Living Room Sessions em especial. E que sempre que eu tenho que escrever alguma coisa ou pensar numa coisa mais profunda, são estas canções que eu ponho.
1: Mas tu és um tipo melancólico? Sentes que és blue?
0: Sou contemplativo. Até acho que até sou bem divertido no meu dia-a-dia, mas sou contemplativo. Ou seja, eu ponho sempre tudo em causa, sempre questiono muito. E até a minha própria euforia, que não consigo chegar a essa euforia. E às vezes estou mais, eu pergunto-me, porquê é que eu estou? Terei razões para estar?
1: Mas os minhotos são um bocadinho assim, não é?
0: Talvez.
1: Não identificas essa gente.
0: Talvez, um bocado. Quase que me sinto culpado por estar muito lá em cima, eufórico. E eu às vezes partilho isso a dizer, é só canções tristes, são melancólicas, ou não sei o quê. Não que eu não goste, mas eu não vibro na frequência. Por exemplo, deste concerto estávamos a falar do Bad Bunny, não sei o quê. Eu não ouço aquele registro, respeito aquilo. Eu não conseguia estar lá dentro. Eu não conseguia estar na fila para aquele concerto. Com as pessoas naquela euforia. Eu não consigo vibrar naquilo. Não consigo sentir aquilo. Por isso, depois, para além de gostar ou não das canções, as pessoas estão num êxtase que eu não percebo como é que elas conseguem chegar àquilo, com aquele som.
1: Pá, sabes que eu acho que estava... Sabe, há um lado em ti que é meio transmontante. Tu estás ali na fronteira, quase, não é?
0: Sou do norte.
1: Porque o minhoto é muito expansivo, não é? E o transmontano é muito introvertido. E então acaba por ter esses teus dois universos.
0: Sabes que eu sou de Faf. Faf já é perto de Vila Real. Já quase Vila Real.
1: Já é fronteira ali, não é? Acho que os conselhos ao lado já serão
0: já
1: tipo do outro lado.
0: Temos Mondim de baixo, Mondim, que é Vila Real, já é Trás-os-Montes. Exatamente. Ainda no dia fui tocar a Mondim também. Mas
1: nós encontramos-nos uma vez em Faf.
0: Em Faf, encontramos-nos em Faf.
1: Fui lá tocar, não.
0: Exato.
1: Foi isso.
0: Foste tocar em Faf, eu vi ter contigo no final do concerto.
1: Viste o concerto ou não?
0: Vi.
1: Não me lembro. É engraçado.
0: Mas acho que sou um gajo divertido, gosto da vida, gosto de viver, gosto. É só não. É esse lugar. É-me difícil.
1: Oh, pai, nós já estamos a terminar. Eu agora estava aqui a ver isto e estamos mesmo já a caminhar para a última canção, acho eu. Se não estou a pular aqui nenhuma, acho que não.
0: Acho que
1: tudo
0: não.
1: Bem. E vamos terminar com. Vamos até Nova York, na Shana Van Etten. Que é um. Olha, vi o ano passado, por acaso, no Pretos de Cora. Foi um concerto em que eu fiquei de coração partido, vá. Porque eu gosto muito de Shana Van Etten, mas não sou propriamente fã do último disco e desta banda com quem ela anda agora. Está a levá-la para mais. Estou a brincar. mas não gostei muito do concerto, da banda. Não é bem o registro dela, não sei o que é que ela quer. Mas tem, é uma grande escritora de canções.
0: É. Eu este disco gosto, não adoro, mas aqueles primeiros adoro.
1: Aquele disco com o Dresner dos National foi produzido pelo. Que é com. É uma capa preta, que é a cara dela.
0: Sim, que é o. O que é que tem essa canção, não é? Do Orla? Não, isso foi a seguir.
1: Acho que não.
0: Este Our é o
1: Este
0: Love,
1: é outro. Este é
0: Your
1: outro
0: Love
1: seguir.
0: Is Killing Me e. Já me esqueci o nome dos discos agora.
1: Pois.
0: Mas esse disco em particular é o meu preferido. É aí que eu gostava dela. Muito. E agora continuo a admirar e tudo. Acho uma intérprete do caraças. E às vezes dizem-me assim. Porquê é que não há mais intérpretes femininas em Portugal? Eu assim, porque não são todas como ela, assim, com uma força do caraças, pá, ali tocar, ali, com...
1: Mas é,
0: com vibe,
1: às vezes é preciso ter essa raça, não é? Para te impores no meio de onde os homens ainda reinam muito.
0: É, mas falta mais isso, pois sempre com isso, é sempre umas canções, assim, deslavadas. Precisa ser mais garra.
1: Embora ela tenha ela tenha também ela um lado quase dream pop, não é? Assim, tem momentos.
0: Sim, mas é profunda, parece. Parece um profunda, sempre.
1: Eu também acho que sim.
0: Gosto disso dela. Tipo, olha, temos, mulher e
1: nós temos que nos despedir porque o tempo passou muito depressa. Ajuda-me só a perceber o que é que me falhou do que será o teu futuro próximo, diz-me lá.
0: Olha, vou continuar a tocar. Espero eu, pelas salas e auditórios deste país.
1: Tu és muito daquelas coisas, daqueles que sonho a fazer parcerias e coisas.
0: Nada.
1: Nada disso. Nada. Portanto, não tens essa.
0: Nada. Cansa-me muito.
1: Vais fazendo, mas em acasos, não é?
0: É, quando, por exemplo, tem uma pessoa que me pede e eu sinto que estou minimamente ligado àquilo, mas não busco isso. Uhum. Não quero forçar. Porque eu tenho a minha visão das canções e da música, que é, tem que me sair. Eu não tenho que a fabricar.
1: Uhum.
0: Eu não tenho que parar para fabricar. Eu tenho que ser. Tenho que estar a tomar café e por acaso sair.
1: E então daste esse tempo para fazer um disco novo, por exemplo. Estou mesmo a precisar de um disco novo, não é? Para fazer uma digressão. Não é esse o teu raciocínio.
0: Não, eu já tenho discos para os próximos 15 anos. Já tenho discos. Agora é só questão de escolher as músicas que vão entrar num e outro. Mas vou sempre compondo. Ou seja, não há processo de criação. É, vou criando. Estou em casa, crio. Ou não. Ou estou um mês sem fazer nada, ou no mês. Fiz 10. E depois é que vou.
1: Sempre à guitarra.
0: Sempre guitarra. E agora tenho uma coisa melhor, que é nem guitarra, só voz.
1: Só voz.
0: Primeiro canto a música toda, sem guitarra, sem instrumento.
1: Isso implica toda uma nova disciplina.
0: É porque depois eu estou na rua, eu caminho muito, ando quilómetros diariamente e vou a cantar as minhas canções.
1: Olha que giro.
0: Não sei se é bom ou se é mau, mas olha, é o que é.
1: É, seguramente. Olha, vamos então terminar com a Sharon Van Etten. Vamos ali a Nova York.
0: Vamos.
1: E obrigado
0: por
1: teres estado aqui. Foi um,
0: e espero
1: foi
0: não
1: um
0: ter
1: gosto.
0: Estragado o teu programa, não?
1: Não, não estragaste seguramente. Não. Passamos um bocadinho de tempo, mas isso já é habitual. Obrigado, até à próxima.
0: Obrigado,
1: vamos nos vendo por aí. 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
3: Olá, eu sou o Bruno e esta é a hora do bolo. Durante a próxima hora, partilharei convosco algumas das músicas que ultimamente andam no meu radar. Espero que gostem. Começamos com uma música do último álbum dos Sleep Token. Um álbum que, mais uma vez, mistura uma série de estilos musicais, sempre com muita qualidade. Vamos ouvir Getsemane.

Sempre que penso em música com boa energia, penso na banda das Aranha. Naturais de Florianópolis, Santa Catarina, são aquilo que eu considero uma banda autoastral. Vamos ouvir Meu Paraíso, retirado do álbum Entre Campos, lançado em 2025.

A próxima música é dos suecos Soan, uma banda de metal progressivo formada pelo baterista Martin Lopez. Com um som pesado, mas ao mesmo tempo melódico, vamos ouvir o tema Primal, retirado do 7º álbum da banda, lançado em janeiro deste ano.

Em 1980, Peter Gabriel teve a ideia de promover um festival de música do mundo. Em 1982, realizou-se a primeira edição com a participação do próprio. Já em 2025, foi lançada uma versão digital dessa atuação de Peter Gabriel. Vamos ouvir o tema Shock the Monkey.

0: 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All Along the Watchtower, canção de Bob Dylan, lançada em 1967, teve ao longo dos anos versões de diversos artistas. Talvez a mais conhecida seja a interpretada por Jimi Hendrix. Agora vamos ouvir uma interpretação feita pelos Hot Like Mars, um quinteto de jam funk formado em Chicago.
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próxima música também é um cover. Trata-se da música It's a Sin dos Pet Shop Boys, agora interpretada pelos suecos Ghost. A música foi incluída na versão deluxe do álbum Prequel, editado em 2018, mas foi agora em janeiro deste ano editada finalmente como single.

Devin Townsend, o visionário músico, compositor e produtor musical natural do Canadá, que passou pelo nosso país pela última vez em 2023, na altura para apresentar o álbum Lightwork, irá lançar em maio deste ano o seu novo trabalho intitulado The Moth. Para já, vamos ouvir o único single já lançado, Enter the City, The Afterlife.

Days of Ash é o mais recente EP dos U2. Contém 6 músicas originais, sendo a primeira coleção de originais da banda desde 2017. Segundo a banda, o lançamento repentino deste EP deve-se ao momento atual que vivemos. O EP contém músicas com uma forte mensagem social e política. Vamos ouvir a primeira faixa, chamada American Obituary, dedicada a uma mulher abatida a tiro pelos agentes norte-americanos da ICE.

Pussifer, a banda de Maynard James Keenan, lançaram no passado mês o novo álbum Normal Isn't. Vamos ouvir a primeira faixa do álbum, chamada Thrust.

O incontornável baixista dos Red Hot Chili Peppers, Flea, acaba de lançar o seu álbum a solo, Honora. Uma incursão pelo mundo do jazz e funk e uma oportunidade para Flea tocar um instrumento que foi a sua primeira paixão. Estamos a falar do trompete. Vamos ouvir Traffic Lights, com a participação de Thom Yorke, vocalista dos Radiohead.

Blue Monday, canção dos New Order, editada em 1983, costuma fazer parte do alinhamento ao vivo do frontman dos The National, Matt Berninger. Este ano, o cover foi lançado como single e, quem sabe, teremos a oportunidade de ouvi-lo durante a atuação do artista na edição deste ano do Nós Alive.

Para terminar, vamos ouvir a banda australiana de metal progressivo Terra Maze. Apesar da distância, espero que um dia encontrem o caminho até ao nosso país e nos possam brindar com uma atuação ao vivo. Até lá, ficamos com o primeiro single, The Invisible Countdown, do álbum The Silent Architect, que será lançado em maio próximo. Espero que tenham gostado, fiquem bem e até sempre.

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1: Olá, estamos na Última Valsa e começamos o programa de hoje com The Jimmy Castor Bunch e o tema Bertha Butt Boogie.

Ouvimos os Mandrill em Fat City Strut e antes foram os Banzai com Rhythm Kung Fu. Agora ficamos com os Los Destellos em El Bugalú del Perro e depois Enrique Delgado e o tema Onsta la Hierbita.

ficámos com Darkest Light, dos Lafayette Afro Rock Band, e antes ouvimos os The Last Poets com New York, New York. Agora seguimos ao som dos Maceo and the Max e o tema Soul Power 74.

Escutamos Guerra e Pace, Pollo e Brace de Ennio Morricone e Le Voce Bianche di Renata Cortiglione. E antes ouvimos Julie Driscoll, Brian Auger and The Trinity com The Flash Failures, Let the Sunshine In. Agora, Babe Ruth, The Mexican.

escutámos os Duran Jones and the Indications com Morning in America e também os The Olympians e o tema California. Para o fim, fechamos a pista ao som de Hedy Hazel e a sua versão de California Dreaming. Obrigado pela companhia e até para a semana para mais uma última valsa.

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